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2: 21 horas e 3 minutos.

0: 21:34.
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0: 21:35.
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0: 22:34.
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0: 22:36.

0: 23:02.
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0: 23:03.

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0: 23:31.
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0: 23:32.
5: Busque tua felicidade, seja incansável, ainda que seja necessário caminhar 1.000 milhas, mesmo que o caminho pareça inalcançável. Tenha fé e alcançarás grandes maravilhas. Ponha a tua vida nas mãos do Deus vivo. Ele faz das tempestades marés tranquilas. Ele é o Deus do impossível. Agradecemos a Deus por mais um dia de trabalho. Muitos se esforçaram para a realização dele. E agora à noite será momento de reflexão e momento de crermos que amanhã será melhor. Desejamos a todos uma excelente noite. E amanhã, bem cedo, nos encontraremos aqui, fazendo a sua vida melhor. Boa noite.
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1: Estamos chegando no segundo. Nesta manhã gelada de 8 graus, parcialmente nublado em Sapiranga. Nossa terra, nossa gente, Cidade das Rosas, capital do voo livre. Só queremos saudar todos e todas, dar boas-vindas e dizer muito obrigado pela parceria. Hoje é quinta-feira, e quinta-feira, mas que tal? É, meu amigo, e a quinta-feira seja maravilhosa, seja de muita paz, muita energia positiva. Um bom dia para você. Cada dia é uma dádiva. Deus já preparou o melhor para esta quinta-feira. Então, inspire-se com as suas pensamentos, com as suas obrigações, com as suas ações. Seja um bom dia e abençoado. Comece o dia com um coração grato, cheio de esperança. É assim que a gente deseja para você, meu amigo, minha amiga, nesta quinta-feira. Felicidades, sempre, sempre, sempre. Bom dia.
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0: 6:00 em ponto.
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5: Aí, hora certa, são 6:02. Prezados amigos, ouvintes da Ferrabras, parceiros pelas redes sociais, mais uma manhã, mais um dia, mais uma chance que Deus nos dá. Sorria para a vida, alegre-se, fazer o bem, semear a paz e a esperança para nós seguirmos em frente. Todas as manhãs temos esse momento de acolhimento, momento de fé, de reflexão, de agradecer. Prezados amigos, ouvintes, quando a gente agradece sempre, por quê? Porque a gente acorda com saúde, já temos que agradecer. Poder sentir o passar do vento, valeu a pena ter nascido. Poder sair, fazer o que gosta, trabalhar, ganhar o pão nosso de cada dia com o nosso suor, é um privilégio. Sinto-se acolhido, sejam todos muito bem-vindos, sorria para a vida, abraça seu filho, beijo e desejo um ótimo dia, cumprimento as pessoas ao seu redor e sejam muito bem-vindos, prezados adiós.
6: 9. Entrando Jesus num barco, passou para o outro lado e foi para a sua própria cidade. E eis que lhe trouxeram um paralítico deitado num leito. Vendo-lhes a fé, Jesus disse ao paralítico:
7: tem bom ânimo, filho. Estão perdoados os teus pecados.
6: Mas alguns escribas diziam consigo:
8: este blasfema!
6: Jesus, porém, conhecendo-lhes os pensamentos, disse:
7: por que cogitais o mal no vosso coração? Pois qual é mais fácil? Dizer: estão perdoados os teus pecados? Ou dizer: levanta-te e anda? Ora, para que saibais que o Filho do Homem tem sobre a terra autoridade para perdoar pecados.
6: Disse então ao paralítico:
7: levanta-te, toma o teu leito e vai para a tua casa.
6: E levantando-se, partiu para a sua casa. Vendo isto, as multidões, possuídas de temor, glorificaram a Deus que dera tal autoridade aos homens. Partindo Jesus dali, viu um homem chamado Mateus sentado na coletoria e disse-lhe:
8: Segue-me.
6: Ele se levantou e o seguiu. E sucedeu que, estando ele em casa, à mesa, muitos publicanos e pecadores vieram e tomaram lugares com Jesus e seus discípulos. Ora, vendo isto, os fariseus perguntavam aos discípulos:
0: Por que come o vosso mestre com os publicanos e pecadores?
6: Mas Jesus, ouvindo, disse:
9: Os sãos não precisam de médico, e sim os doentes. Ide, porém, e aprendei o que significa: Misericórdia quero, e não holocaustos. Pois não vim chamar justos, e sim pecadores ao arrependimento.
6: Vieram depois os discípulos de João e lhe perguntaram:
10: Por que jejuamos nós, e os fariseus muitas vezes, e teus discípulos não jejuam?
6: Respondeu-lhes Jesus:
9: Podem acaso estar tristes os convidados para o casamento enquanto o noivo está com eles? Dias virão, contudo, em que lhes será tirado o noivo, e nesses dias hão de jejuar. Ninguém põe remendo de pano novo em veste velha, porque o remendo tira parte da veste e fica maior a rotura. Nem se põe vinho novo em odres velhos. Do contrário, rompe-se os odres, derrama-se o vinho e os odres se perdem. Mas põe-se vinho novo em odres novos e ambos se conservam.
6: Enquanto estas coisas lhes dizia, eis que um chefe, aproximando-se, o adorou e disse:
11: Minha filha faleceu agora mesmo. Mas vem, impõe a mão sobre ela e viverá.
6: E Jesus, levantando-se, o seguia, e também os seus discípulos. E eis que uma mulher, que durante 12 anos vinha padecendo de uma hemorragia, veio por trás dele e lhe tocou na orla da veste, porque dizia consigo mesma:
12: Se eu apenas lhe tocar a veste, ficarei curada.
6: E Jesus, voltando-se e vendo-a, disse:
9: Tem bom ânimo, filha. A tua fé te salvou.
6: E desde aquele instante, a mulher ficou sã. Tendo Jesus chegado à casa do chefe e vendo os tocadores de flauta e o povo em alvoroço, disse:
9: Retirai-vos, porque não está morta a menina, mas dorme.
6: E riam-se dele. Mas, afastado o povo, entrou Jesus, tomou a menina pela mão e ela se levantou. E a fama deste acontecimento correu por toda aquela terra. Partindo Jesus dali, seguiram-no dois cegos clamando:
13: Tem compaixão de nós, filho de Davi!
6: Tendo ele entrado em casa, aproximaram-se os cegos e Jesus lhes perguntou:
9: Credes que eu posso fazer isso?
6: Responderam-lhe:
14: Sim, Senhor.
6: Então lhes tocou os olhos, dizendo:
9: Faça-se-vos conforme a vossa fé.
6: E abriram-se-lhes os olhos. Jesus, porém, os advertiu severamente, dizendo:
9: Acautelai-vos de que ninguém o saiba.
6: Saindo eles, porém, divulgaram-lhe a fama por toda aquela terra. Ao retirarem-se eles, foi-lhe trazido um mudo endemoniado. E expelido o demônio, falou o mudo, e as multidões se admiravam, dizendo:
15: Jamais se viu tal coisa em Israel.
6: Mas os fariseus murmuravam:
16: Pelo maioral dos demônios é que expele os demônios.
6: E percorria Jesus todas as cidades e povoados, ensinando nas sinagogas, pregando o evangelho do reino e curando toda sorte de doenças e enfermidades. Vendo ele as multidões, compadeceu-se delas, porque estavam aflitas e exaustas, como ovelhas que não têm pastor. E então se dirigiu a seus discípulos:
9: A seara, na verdade, é grande, mas os trabalhadores são poucos. Rogai, pois, ao Senhor da seara que mande trabalhadores para a sua seara.

0: Prezados amigos, prezados ouvintes, o programa volta amanhã às 6 horas. Para hoje, pedir uma intercessão nossa Virgem Maria, junto ao Deus nosso Pai, que o nosso dia seja repleto de alegria, de entusiasmo, de superação. Que tenhamos muitas oportunidades, tenhamos alegria, tenhamos vida, força, fé, foco e perseverança. Que nossa Virgem abençoe cada lar, cada família, protegendo a cada um e cada uma, onde estiver, que assim seja.
1: Ave Maria, cheia de graça, o Senhor é convosco. Bendita sois vós entre as mulheres. Bendito é o fruto do vosso ventre, Jesus. Santa Maria, Mãe de Deus, rogai por nós, pecadores, agora e na hora de nossa morte. Amém. E que desça sobre você, sobre o nosso Brasil, sobre nossas famílias, a bênção do Deus Todo-Poderoso, Pai, o Filho e o Espírito Santo. Amém.

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1: É, e assim a gente vai. Bom dia, meu amigo, minha amiga. Obrigado pela companhia. Sapiranga, cidade das rosas, capital do voo livre. Bom dia. Tempo para hoje na cidade de Sapiranga. Segundo o Climatempo, teremos hoje sol com muitas nuvens durante o dia, períodos de céu nublado, noite com muitas nuvens também nesta quinta-feira. Temperatura de 7 graus, a mínima, máxima de 13. É, começamos o dia aqui com 8 graus, bem cedinho, né? Agora já está 7. Aí, 13 graus. A sensação fica entre 7 e 10. Muito bem. Sem chuva, vento sul para o sudoeste, 5 km por hora.

0: Sol nasce às 7 horas 4 minutos, pôr do sol 17 horas e 36 minutos para o horário de Brasília. Nós estamos na lua nova, chegando ao final, né? 92% da umidade relativa do ar na cidade de Sapiranga. Nossa terra, nossa gente. Povo trabalhador, por demais, né? Mas que tal? É, mandar um abraço aí pro Rodrigo Soares, mandar um alô. Mandar um alô aí para todos meus amigos ligados com a gente. Obrigado, obrigado, obrigado. O Eli Tormes, o Leonir Zorzanello, bom dia, Dirce Sampaio, o Gerson, senhor, professor. Levantando cedo, barbaridade, né, Gerson? Um abraço, guri. E assim a gente vai, né, tocando, tocando, tocando. Pessoas ligadas com a gente, né? Sempre, sempre, sempre. Um abraço aí a todo o pessoal. Eita, coisa bem boa, né? Aí a Marlene Krause, Petri, o Leonir Zorzanello, o Alberto Borja, a Viviane Miller, o Carlos, a Anice Simonetti, o Antônio Tomasi. Olha só, é de manhã cedinho, né? Nosso abraço aí a todo o pessoal. Pessoas ligadas com a gente. Hoje, quinta-feira, 6 horas 17 minutos, Ferrabras FM. Aí nós temos na quinta-feira, amanhã é sexta, sábado tá aí, tem atividades, né? Claro, tem atividades. Quero mandar um alô pro Miranda, né? O meu amigo Leonelson Miranda, bem faceiro, né? Faceiro por demais. É, o Miranda tá faceiro por demais, né? Vamos lá. Leonelson Miranda, ele tem um programa Show de Bandas, todos os sábados aqui na Ferrabras FM. E no Show de Bandas, ele tem uma parceria com a... com a Verinha Prussiano, Bailes do 30. Que tal? Bom dia.
1: Olá, galerinha linda. Eu, Verinha Prussiano, passando novamente aqui na Rádio Ferrabras, a rádio mais ouvida da cidade, para deixar aquele convite muito especial. Neste próximo sábado, na Sociedade 30 de Novembro, início às 15 horas da tarde. Trio de Ouro e João Gaiteiro. Bora lá dançar e se divertir com essa amiga de vocês. Aquele beijo no coração e aquele forte abraço. Tchau, tchau, gente, com Trio de Ouro e João Gaiteiro. Tchau, tchau.
0: É isso aí, então no próximo sábado, daí o Trio de Ouro e João Gaiteiro. Fazendo a festa maravilhosa, né? Maravilhosa. É uma tarde boa, né? Onde as pessoas brincam, se divertem e assim vai, né? E assim vai. Também nós temos aqui, olha só que vai ter sábado. Sábado ainda, uma noite no inverno, é muito bom, né, João Taborda, né, Roberto Santos? Muito bom, né, Leonelson Miranda? Olha só.
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0: É, sábado você já tem onde você brincar, se divertir. Na Janta das Massas, na Noite das Massas, nas comunidades do bairro Oeste. Que maravilha, que maravilha. Como diz o nosso amigo, né? Maravilha. Maravilha são os nossos ouvintes, nossos parceiros que vêm aqui, nos ajudam a fazer a programação, mandando um alô. Você pode partilhar, você pode mandar um alô de onde você estiver, que a gente está aqui para trazer, né? 6 horas 21 minutos. Ah, mas hoje é quinta-feira, tranquilo. Vagas no Calçado dos Barbosa, vagas aí na Tecno Shoes. Vagas na Beira Rio, na Ramarim, na Via Marte, é. Vagas no calçado em várias empresas, na DAS Calçados, vagas em vários lugares, né? Porém, Não sei o que está acontecendo. Tem trabalhadores que não querem trabalhar. Fazer o quê, né? Eles estão em idade de trabalhar e não estão. Gente, outros preferem o... Ah, mas eu não posso trabalhar para não perder o auxílio. Menos, né, gente? Trabalhar é seguridade social, é cidadania. É você garantir o direito, o dever cumprido de contribuir com o país, contribuir com a família, com todos, o desenvolvimento da cidade. É isso, né? Trabalhar faz bem para a autoestima, para a pessoa, e assim vai. Ferrabras FM, mandar um alô para todos meus amigos, né? Bom dia. Ferrabras FM, bom dia. E assim nós vamos. Nota de falecimento. A funerária Gerson, com pesar, comunica o falecimento de Noeli Machado Mendes, na idade de 68 anos. O velório inicia daqui a pouco, às 7 horas da manhã, na Sala C, funerária Gerson, na Coronel Genino Sampaio, 327, no centro de Sapiranga. A cerimônia de despedida marcada para as 14 horas e 30 minutos no cemitério Bonfim. A funerária Gerson comunicou, a Ferrabras informa o falecimento de Noeli Machado Mendes, na idade de 68 anos. 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Meu amigo, minha amiga, obrigado pela companhia. Sapiranga, nossa terra, nossa gente, povo trabalhador. Bom dia. Pois é, né, gente? 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No próximo domingo, dia 24, no Salão Comunitário, na Travessa Seberi 241, na Comunidade Evangélica de Confissão Luterana, Martim Lutero, Bairro Oeste, promovendo a Grande Vispada Comunitária, a partir das 13 horas e 30 minutos, com inúmeros prêmios, comes e bebes, que festa maravilhosa! Bom dia! Começa domingo o encontro, rapaz, olha só, começa domingo no Parque Municipal do Imigrante, para o encontro de Sapiranga, da Associação Gaúcha de Proprietários de Veículos e Recreação Rancho Móvel. É, vai ser no parque, domingo, começa até o dia 31 de maio. Participe, entrada livre, você pode ir lá visitar, conversar, e é ser bom para o turismo, bom para a visita, bom para a economia do Rio, da Sapiranga, é, da Sapiranga. Gente do Brasil, vários lugares e também fora do Brasil, diz o Marcos Steyer, coordenador. Entrada é franca, vai lá, conheça, bom dia. Amanhã, a partir das 13 horas, tem brechó do Redentor, na sala anexa ao Centro Evangélico de Sapiranga. A Associação de Jiu-Jitsu está com informa que tem vagas para crianças e adolescentes nas aulas de Jiu-Jitsu, na sede, na rua Gonzaguinha 46, Vila Ferrabras, voo livre. E a Associação de Jiu-Jitsu Sapiranga, uma organização sem fins lucrativos. Um abraço, Rodrigo, e toda a equipe aí, toda a direção. Meus amigos, coisa boa a gente trazendo informação. A Ferrabras fica feliz de poder contar com vocês. 6 horas 21 minutos. Obrigado, obrigado, obrigado. Olha, tem um... Eu estava lendo rapidamente aqui uma matéria, a Câmara Municipal de Vereadores de Sapiranga está informando que faleceu ontem, aos 79 anos, ou 78, Dionísio Pompeu do Amaral. Então, Dionísio Pompeu do Amaral, vamos ver se eu encontro aqui, né? Aqui tá, achei. A Câmara de Vereadores de Sapiranga manifesta profundo pesar pelo falecimento de Dionísio Pompeu do Amaral, ocorrido na quarta-feira, ontem, dia 20 de maio, aos 79 anos. Dionísio exerceu o cargo de vereador na 10ª legislatura, no 1993-1996, do Legislativo Municipal, contribuindo com dedicação ao desenvolvimento da comunidade sapiranguense. Também atuou como ex-diretor do Instituto Estadual Professora Nena, CIEP, deixando sua trajetória marcada pelo compromisso com a educação e serviço público. Neste momento de dor, despedida, o presidente da Câmara de Sapiranga, Pedro Pereira, em nome do Legislativo Municipal, expressa os mais sinceros sentimentos de solidariedade e condolência aos familiares e amigos. Que Deus conceda o conforto, força a todos os corações enlutados, diz a nota da Câmara Municipal de Sapiranga. Então vai em paz, Dionísio. Dionísio, que também deve estar morando, estava morando, né, em Portela, eu acho, né, não lembro, muito tempo que eu não via o Dionísio. Vai em paz. Grande parceria. Ferrabras FM. Esse Rio Grande amado, céu azul e frio por demais, bom dia! Lá em casa, na minha, na sua, que Deus abençoe a todos.

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1: 6:30. 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
1: 6:35.
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9: Isso aí, bom dia. Vamos que vamos. dele que ter dele, né? Sapiranga não para. Nossa terra, nossa gente. Meu Dilson Diniz, obrigado pela companhia. Sapiranga, cidade das rosas, do voo livre. O Marquinhos Harf, bom dia. O Ivanor Dias, eco. Pessoas ligadas com a gente, obrigado pela companhia. E assim a gente vai. Seu Antônio Darcy Consenso, bom dia. Eco. Ah, o gringo, o pessoal aqui no Novo Horizonte, bom dia. Quanta gente ligada com a gente aí no Residencial Ferrabras, Residencial Mundo Novo. Gente, muda de cidade, muda isso, mas eles não mudam. Não muda por quê? É só mais um? Será? Aí no jornal NH de hoje, no Vale do Paranhana, compra de votos e fraude eleitoral, vereador de cidade da região é indiciado pela Polícia Federal. O vereador em Riozinho, Jonathan Ferreira, PL de novo, foi indiciado pela Polícia Federal pelos crimes de compra de votos e uso de documento falso para fins eleitorais. Eleito em 2024 com 243 votos, município pequeno, né? Era muito voto. Em Riozinho, Ferreira foi o parlamentar mais votado do município. Segundo a PF, o processo foi encaminhado ao Ministério Público Eleitoral e o relatório policial apurou fatos relacionados à compra de votos e à transferência irregular de domicílio eleitoral. A PF explica que os eleitores utilizavam declarações falsas de residência na cidade. Depoimentos revelaram que o vereador organizou as transferências de municípios vizinhos com o objetivo de se beneficiar. Três eleitores que aceitaram a fraude também foram indiciados pela Polícia Federal. Eles não eram moradores de Riozinho. Ferreira havia sido alvo de mandado de busca e apreensão em 2025, durante a operação que buscar reunir provas sobre o pagamento citados pela PF. Com uma população de 4.400 pessoas, conforme dados do IBGE, Riozinho conta com 4.400 pessoas. Riozinho conta com 4.003 eleitores cadastrados na Justiça Eleitoral. Investigação e o inquérito foram conduzidos pelo delegado Cícero Costa Guiar, da Delegacia de Direitos e Defesa Institucional da PF. Aí é demais, né? Se a cidade tem 4.400 pessoas e consegue ter 4.300 eleitores, 4,3, é bastante eleitor, né? Procurado, Ferreira se manifestou por meio de nota do advogado Luciano Manini, que o representa. No texto, o parlamentar questiona a conclusão da Polícia Federal. As conclusões da autoridade policial estão evidentemente equivocadas, considerando a verdade dos fatos. O vereador exercerá sua defesa e será provado que não participou de nenhum ilícito, tratando-se de uma construção realizada pela oposição para denegrir a sua imagem. Como sempre, né? Mas que barbaridade. Mesmo com o indiciamento, o vereador permanece exercendo função na Câmara de Vereadores e recebendo o salário. É, está indiciado. Que barbaridade, 4,4 mil pessoas no município, 4,3 eleitores, bastante, né? Gente, que absurdo isso aqui, ó. Adolescente de 14 anos investigado por homicídio é encontrado com duas armas e 180 mil munições em São Leopoldo, 14 anos, gente. Que absurdo, né? Um adolescente de 14 anos foi encontrado na tarde de quarta-feira na região da Coreia, no bairro Itapema, em São Leopoldo, com duas armas de fogo e 181 munições. Segundo a polícia, o menor investigado por envolvimento em homicídio ocorrido em Novo Hamburgo. Conforme o titular da 2ª Delegacia de Polícia de São Leopoldo, Rodrigo Câmara, a operação se deu no contexto das investigações que apuram a atuação de uma dupla identificada como autora de 9 roubos violentos no município de Novo Hamburgo e Portão, incluindo ataques a um estabelecimento comercial, uma residência e roubo de 8 veículos. 14 anos, gente. Onde estamos? É, meu amigo. Tristeza, né? Muito triste. A Iracema ligada com a gente, a Adélia, minha esposa, ligada com a gente, a Clotilde Jung, o Leonelson Miranda, bom dia, quanta gente ligada com a gente. Obrigado, obrigado, obrigado. Cantando pro nosso povo. Aí você vê políticos, gente, comprando voto, tentando fazer, conversando, outros com banqueiros ricos, outros ganhando, banqueiros ricos todos aí são, né? É, fraudes, corrupto, ladrão, né? Ladrão, como dizem, né? O Volcário, outros deputados envolvidos, senador, presidente de partido, envolvido com 5 milhões. Até quando? Será que os tempos mudaram tanto? Eles não têm mais vergonha, não têm mais nada, não têm ética, então nem pensar. Como faz esses dois mineiros fizeram essa música para essa turma? Bom dia, Sapiranga, Ferrabras FM. Uma música bem temática, né? Dessa do gás. Bom dia.

Até o filho de Maria, Jesus, é vendido. Vendido com falsas promessas, com isso e aquilo, nos púlpitos de igrejas, nas ruas, por aqueles que se dizem religiosos e tal, né? É. Em nome de Deus fazem cada coisa que eu vou te contar. Mas a gente tá tocando a vida. Bom dia. Eu, a Viola e ela. Hoje é quinta-feira, bom dia. Quero mandar um alô pro Paulo Fão. Mandar um alô pro pessoal aí, o Belói Almeida, o Renato, o Hildo, e também o Cláudio Oliveira. Muita gente ligada. O pessoal chegando no Calçados Barbosa, né, Dona Adele? O pessoal indo para o trabalho, bom dia. Eu, a Viola e Deus. Eu, a Viola e ela. Bom dia. Tava com o Gabriel.

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1: 6:48. 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

0: 6:49.
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da Brás FM, bom dia, 6 horas e 49 minutos, tá na hora, tá na hora, tá na hora. Saindo pro trabalho. Vamos que vamos. Araújo chegando.

0: horas e 53 minutos.
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3: 6 horas e 56 minutos.
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8h56. Jornal NH de hoje traz golpes em teleentrega de lanche. Veja como mulher presa agia ao realizar pedidos em Canela. Que barbaridade. Policial militar acusado de matar a esposa em Sapucaia do Sul vai a júri nesta quinta-feira. Caso aconteceu durante a grande enchente em 2024. Que absurdo. Caso de feminicídio de Jaqueline Araújo dos Santos, de 46 anos, ocorrido durante a enchente de maio de 2024. Começa a ser julgado nesta quinta-feira, 21, a partir das 9 horas, no Fórum de Sapucaia do Sul. Do Banco dos Réus está o policial militar Jandave Campos da Silva, de 51 anos, e marido dela, apontado como autor do assassinato. É, meu amigo. Violência contra a mulher, diga não. Não se cale, ligue 180. Ferrabras FM, bom dia, Sapiranga. Ferrabras, agora vamos lá, né? Vamos lá. 6 horas e 58 minutos, o pessoal vai começar a trabalhar, mais uma jornada. Informação aí na Ferrabras. 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A sirene toca, o pessoal vai pra beira da máquina. Ladinho da máquina, mais uma jornada para começar. Todos profissionais em qualquer atividade. Bom dia, que Deus abençoe. Vamos embarcar num trem. O trem da vida a gente embarca e vamos seguindo, né? Vamos fazendo o melhor.

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1: 7:01.
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1: 7:04.

amigo, minha amiga, obrigado pela companhia. Sapiranga não para, nossa terra, nossa gente, povo trabalhador, bom dia. É, gente, muito debate, muita discussão sobre a Câmara Municipal de Vereadores de Sapiranga. O que é verdade é que tem pouca democracia, a comunidade não é ouvida e essa é a situação. E quando eu falei antes dos vereadores que compram votos, que o que aconteceu lá em Riozinho, o vereador do PL, também tem, né? Aqui em Sapiranga, se olha, tem gente caçado por isso, mas continua vereador. Que barbaridade. É, desse jeito. E os vereadores, bom, falam nada a Câmara, né? Nunca tomou atitude nenhuma. Tudo vai para debaixo do tapete. Só a justiça. E como a justiça em Sapiranga parece que demora uma barbaridade, nada acontece. E o povo segue. Bom dia. Ferra Brás, 7 horas, 6 minutos. 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Bom dia, meu amigo Pereira, dona Gladys, mateando. E nós vamos curtir uma música. Música do Senair Maiká. É, aqueles grandes cantores, missioneiros, né? Ele traz para todos uma canção. A canção de Senair Maiká é "Da Terra Nasceram os Gritos". Seu Antônio Darcis, bom dia. O Pescador, bom dia. O Ivair, bom dia. Donas, a Lourdes do Centenário, bom dia. Dona Celita, um abraço. Vamos que vamos.

apresentaram na terça-feira recurso à Comissão de Constituição na Câmara contra a suspensão de seus mandatos aprovados pelo Conselho de Ética. Mas todo mundo viu. Eles vão dizer que não tem prova? E, inclusive, eles botaram o vídeo dizendo que estavam na resistência e tal, ocupando. Foi uma vergonha para deputados. E aí querem rever. Não, tem que cumprir. E foi pouco ainda, né? Eles pedem anulação do processo e alegam ausência de individualização das condutas dos três parlamentares. E precisa individualizar? Poderiam todos eles. É, mas os três que sentaram na mesa, os que levaram os outros de pé, também deveriam ter levado suspensão. Um bom de um pito. Uma vergonha, né? É, meu amigo. Foi muito pouco, muito pouco. Mas tá lá o Van Hatten aí do novo de Dois Irmãos, onde ele não tem voto em Dois Irmãos. Tem só por rede social fora, né? Tem uma boa oratória, mas a sua atuação... 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Agora nós vamos lá. Vamos lá. A partir de R$ 1.800 é o novo salário mínimo regional aprovado na Assembleia. Está lá no NH Online. Bom dia. 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Ferrabras FM é informação, é notícia, é comunidade. Vamos lá. Vamos lá. O Jornal 247 Online traz candidatura de Flávio Bolsonaro. Afunda ainda mais com a queima de pontes com agro e evangélicos. Escândalo com Volcar interrompeu a aproximação de Flávio com empresários, investidores, produtores rurais e pastores influentes. É, são tudo da mesma turma, né? Não escapa um. Os pastores influentes, o agro, o Volcar, o Flávio, todos eles, né? Não dão bola, querem o dinheiro público de qualquer jeito. Ninguém pode se surpreender com as mentiras de Flávio, aponta a mídia. O jornal Estado de São Paulo diz assim: ninguém pode se surpreender com as mentiras de Flávio Bolsonaro. O próprio jornal falou de São Paulo, de ultradireita, né? Alcolumbre deve barrar CPI do Banco Master no Congresso. Que tal? Polícia Federal comunica formalmente rejeição da delação premiada de Volcaro no caso do Banco Master. Estamos reconstruindo o SUS, diz Padilha na Assembleia Mundial da Saúde, OMS. Celina rebate Ibanez e diz: sucessão nunca será submissão. Ferrabras FM, a vice, né? É, rebatendo, não quer aproximação com eles. Lula assina decretos para responsabilizar Big Techs por crimes digitais. Está lá no Jornal 247. O Google promove maior reformulação do buscador em 25 anos e aposta em a inteligência artificial, agêntica para transformar pesquisa online. Petrobras adere à nova subvenção para gasolina e diesel criada pelo governo federal. Empresa da família de Ciro Nogueira recebeu 14 milhões. Olha só o presidente do PP. É... tem maioria na Câmara de Sapiranga, tem a prefeita, tem muito na região. Empresa da família de Ciro Gomes, de Ciro Nogueira, presidente do PP, recebeu 14 milhões de fundo ligado à Refi, diz PF. Senador afirma que valor veio da venda legal de terreno em Teresina. É. A Polícia Federal identificou um repasse de 14,2 milhões de um fundo ligado ao grupo Refit para uma empresa da família do presidente do Progressistas PP, senador Ciro Nogueira, do PP do Piauí. Segundo o jornal Estado de São Paulo, a informação integra as investigações da Operação Sem Refino, autorizada pelo Supremo Tribunal Federal. O pagamento foi detectado durante análise de movimentações financeiras envolvendo empresas e fundos associados ao conglomerado controlado pelo empresário Ricardo Magro. Procurado pela reportagem, Ciro Nogueira confirmou a transação e afirmou que o valor corresponde à venda regular de um terreno destinado à construção de uma distribuidora de combustíveis em Teresina. PF aprofunda a investigação sobre... É, mas a empresa, que bárbaro, o grupo é apontado pela Receita Federal como o maior devedor contumaz de tributos

0: país, acumulando dívidas superiores a 26 bilhões de reais. Devedor, né, de tributos. Aí querem cobrar do Brasil isso e isso. Daí não pode pagar salário mínimo melhor para o aposentado, não pode ter programas. Aí uma única empresa, e aí amiga do Ciro Nogueira, que passou 14 milhões e pouco, né? É desse jeito. Deve mais de 26 bilhões aos cofres do país. E aí? Será? Desse jeito? E aí, lá no Rio de Janeiro, envolvido com ela, lá em Piauí, que barbaridade. Agora começa a aprofundar as investigações, meu Deus do céu. Vai ter muita gente aí que vão pegar um navio e vão para fora do país, né? Senão vão ser presos. Que barbaridade. Que barbaridade. É desse jeito, né? Meu Deus. Olha um ex-assessor do... É. Que barbaridade. A família identificou o pagamento da empresa de Ciro, partiu do Fundo Atena. A Polícia Federal identificou que o pagamento à empresa da família de Ciro Nogueira partiu do Fundo Atena, apontado como uma das estruturas financeiras ligadas ao conglomerado. Já não era mais com ela, né? Foi de um outro, já tinha repassado o dinheiro. Eles vão passando de mão em mão, mas chega lá, a polícia investiga, é uma teia e vai pegando. Segundo os investigadores, o fundo recebe pagamentos de empresas do grupo e possui imóveis considerados suspeitos de serem utilizados nas operações do conglomerado. A PF também afirma que as conexões financeiras do fundo alcançam uma holding no exterior ligada ao grupo. O relatório aponta a contabilidade analisada não detalha a motivação da transferência milionária nem apresenta informações adicionais sobre negociação, questão que deverá ser aprofundada nas próximas etapas. Embora o senador não apareça atualmente entre os sócios da empresa, familiares dele permanecem como proprietários. Segundo Ciro Nogueira, sua participação societária no período de negociação era inferior a 1%. A mesma investigação identificou ainda repasses de 1,3 milhão de reais de uma empresa ligada à Refif para Jonathan Assunção Salvador Neri de Castro, ex-secretário executivo da Casa Civil durante a gestão de Ciro Nogueira no governo de Jair Bolsonaro. Jonathan foi alvo de mandado de busca e apreensão. Os valores creditados foram rapidamente transferidos diretamente ao próprio beneficiário final, Jonathan Assunção Salvador Neri de Castro, cerca de R$1.325.000. Tal padrão evidencia baixa permanência dos recursos na conta, típico de empresa de passagem, sem identificação de despesas operacionais compatíveis com a atividade declarada de consultoria. Destaca o trecho do relatório. É, tá desse jeito. E o senador nega. Da onde que vai ter essa dinheirama toda, hein? De onde vem? Complicada a vida, né? E o povo, bom, o povo é o povo, né? Quero mandar um alô pra Ledi Saulo, Ivanir Roseve, bom dia. É, o Paulo Renato, bom dia. Obrigado, meus amigos. A gente vai tocando, vai tocando. Vamos dar uma espiada. O Adroaldo Knevitz, Alcida Keu, bom dia. O Oscar de Paulo, o Valdeir, Dona Eva, bom dia. Oswaldo Ramão, bom dia. Vamos com música? Vamos com música. Rio Grande, minha querência. Será que o Rio Grande precisa de tanto político de corrupção assim? Espero que não, né? Aqui no Rio Grande não pode se criar. Ah, se cria? Mas que barbaridade. Saudoso Leonardo, bem gaúcho.
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0: 7:27. 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
0: 7:30.
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5: Serra Brás FM, bom dia! Sapiranga, cidade das rosas, do voo livre. E assim nós vamos, né? Nosso abraço, nosso bom dia. 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A gente escuta música gaúcha, a gente escuta música sertaneja. Pessoal lá em casa, o pessoal no trabalho, bom dia. Tanta gente ligada com a gente, né? Tanta gente ligada com a gente. Você já escutou uma canção? É, uma canção bem bonita que nós temos aqui, que é do passado, né? O pessoal tinha muita música de campo, muita música de boiada, muita música do interior, muita música assim. E aí, ó, é o Cacique Pajé, que são os da muita viola, né? Viola caipira. Eles têm uma canção. Eles têm uma canção que diz assim, ó. Eles trazem a canção muito bonita, né? Do que o boiadeiro gosta. O que o boiadeiro gostava mesmo? Você já parou para pensar? O que o boiadeiro gosta? 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Pois tem mais notícia. Vamos que vamos. Não saia daí.

Gestão Cultural, ó. Morre Carlos Guilherme Mota, nome central da historiografia. Vencedor do Machado de Assis, historiador deixa legado na universidade e na vida intelectual brasileira. Trump e Benjamin Netanyahu escancaram racha sobre guerra contra o Irã. Conversa tensa revelou divergência entre Trump e Netanyahu sobre ataques ao Irã e avanço das negociações diplomáticas. É. 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A Selen fecha pacote de 1 bilhão e 100 milhões de dólares para projeto de combustível sustentável na Bahia. Empresa controlada pela Mubadala investirá em biorrefinaria para produção de SAF e diesel renovável em São Francisco do Conde, no estado da Bahia. 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Julian Lemos faz novas acusações contra Flávio e prevê outras bombas nos próximos dias. Que barbaridade. Coordenador da campanha do pai do senador em 2018, o ex-deputado diz ter certeza de que o filme Dark Rose é apenas pretexto para arrecadar dinheiro de propina. É, meu amigo, olha entre eles, né? Tá saltando fora do barco. O ex-deputado federal Julian Lemos voltou a fazer duras críticas ao senador Flávio Bolsonaro durante entrevista concedida ao programa Boa Noite da TV 247. Em tom contundente, Lemos afirmou que as recentes revelações envolvendo o parlamentar, abre aspas, não são surpresa, fecha aspas, e acusou o senador de enriquecimento ilícito. Julian Lemos conhece a família Bolsonaro na intimidade, pois frequentou a casa do ex-presidente em 2018, quando foi coordenador da campanha dele no Nordeste. Na entrevista, Julian lembra quando e como rompeu com Bolsonaro e agora se revela contra. Ao comentar notícia relacionada ao empresário Daniel Volcar, do Banco Master, e a admissão de Flávio de que teria visitado o empresário após sua saída da prisão, Júlio ironizou a justificativa apresentada pelo senador. Para pedir dinheiro, ele não fala por telefone. Agora, para romper, ele viaja até São Paulo. Para pedir dinheiro, ele fala pelo telefone. Por telefone. Agora, para romper, ele viaja a São Paulo e vai à casa do cara? É. Durante a entrevista, o ex-aliado da família Bolsonaro afirmou que passou a adotar uma postura mais racional após rompimento político com o grupo. Segundo ele, sua análise atual não é movida por ressentimento, mas por realismo que vem acontecendo. 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África do Sul destina 2,5 milhões de dólares para combate ao ebola na República Democrática do Congo. Muito bem, faz certo a África do Sul. O continente africano foi espoliado, né, pelos europeus, os fazendeiros brasileiros, os portugueses na época, né, traziam os navios negreiros abarrotados, cheios de escravos, trabalhar no Brasil. 300 anos de escravidão. É, te mete, né? 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Índia desponta como mercado imobiliário mais rentável da Ásia Pacífica, aponta relatório. Estados Unidos desloca porca-aviões para o Caribe e ampliam tensão com Cuba. Estados Unidos até quando, hein? Está na hora do Congresso americano dar um cala-boca no presidente, né? Só quer confusão. Trump diz que não vai aliviar sanções ao Irã antes do acordo. Denúncia iraniana é feita a partir da afirmação de Trump de que pode agir com ainda mais força. Irã e Paquistão avaliam negociações entre Teherã e Washington. Hezbollah diz que vai manter resistência e operação contra forças israelenses. Justiça mantém leilão estratégico de energia e rejeita pedido de suspender certames. 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Bom dia. Ferrabras, vamos lá, né? Vamos que vamos. Agora nós vamos trazer uma canção.
Depois de que o boiadeiro gosta, nós vamos lá, porque aí é Brasília, vai de Fuscão Preto mesmo. 7h39. Bom dia, Sabrina.

M, bom dia! 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Olha só, gente. Direita quer vigência do fim da escala 6x1 só daqui a 10 anos, alerta Zaratini. Oposição ao governo defende turnos superiores a 10 horas diárias ou jornadas de 5 dias de 9 horas, somada a uma jornada extra de 6 horas. Que barbaridade. O deputado federal Carlos Zaratini, do PT de São Paulo, afirmou que setores da direita e do Centrão tentam adiar por até 10 anos a aplicação da nova regra sobre a redução da jornada de trabalho e o fim da escala 6x1. A proposta apresentada como emenda PEC 221/2019 também permite jornadas semanais até 52 horas. Deve ter copiado da Argentina, né? É, o Centrão e a direita querem 52 horas por semana. A emenda surgiu como contraponto às iniciativas que defendem a jornada de 40 horas semanais e a substituição do modelo de 6 dias de trabalho por 1 dia de descanso. Zaratini criticou a tentativa de alongar a transição e convocou pressão social sobre o Congresso. A emenda mantém como meta a jornada de 40 horas por semana, mas condiciona a mudança a uma transição de aproximadamente uma década e a futuras regulamentações. Na prática, o texto permite que empresas negociem com trabalhadores jornadas de até 30% acima do limite condicional. Com essa regra, a carga semanal poderia chegar a 52 horas. O formato abriria espaço para turnos superiores a 10 horas por dia, ou para 5 dias de 9 horas somadas a uma jornada extra de 6 horas. Não vamos aceitar. É necessário que o povo se mobilize, afirmou o parlamentar ao comentar a proposta apresentada por deputados da direita e do Centrão. A proposta de emenda, a proposta aumenta a disputa em torno da PEC, que trata da redução da jornada. Movimentos sociais, parlamentares de esquerda e entidades ligadas ao mundo do trabalho defendem o fim da escala 6x1 e a adoção de 2 dias de descanso por semana. O relator da proposta, deputado Léo Prates, republicano da Bahia, afirmou na terça-feira 19 que pretende apresentar o parecer sobre o tema na próxima segunda-feira. O relatório sairia nesta quarta, mas divergências sobre os pontos do texto, incluindo o período de transição, adiaram a divulgação. A expectativa no Congresso é votar a matéria na comissão especial na próxima semana. Depois dessa etapa, o texto poderá seguir para análise do plenário da Câmara. O debate sobre a jornada ganhou força nos últimos meses e mobiliza diferentes setores da sociedade. A disputa agora se concentra no prazo de implantação, no limite de horas semanais e o modelo de negociação entre empresas e trabalhadores. O Centrão, a direita, conseguiu passar nos concursos públicos os fiscais, procuradores do trabalho, conseguiram passar muito seus filhos aliados. E aí, o primeiro ponto que eles começaram para explorar os trabalhadores, passar a reforma da Previdência, a reforma trabalhista, sem resistência operária, eles criaram junto aos empresários mudar a nomenclatura, tirar o nome de empregados para colaboradores, para o trabalhador se sentir mais valorizado, ganhando menos muitas vezes. Mas não é mais empregado, é colaborador no crachá. É, muita gente achou o máximo, mesmo ganhando menos e sendo mais explorado. Aí eles atacaram os sindicatos das categorias, tirando contribuição, acabando, atacando os sindicatos para descapitalizar. Sem dinheiro para se mobilizar, sem dinheiro para atender as demandas dos trabalhadores, os trabalhadores acharam o seguinte: bom, não precisamos mais do sindicato, agora nós somos colaboradores do patrão. Pois bem, aí eles passaram a reforma trabalhista, passaram tudo. Aí vem agora o debate sobre a redução da jornada. E eles disseram o seguinte: querem implementar lá, cuidado quando eles vão dizer. Vamos passar por 10 anos e ir regulamentando.
Nessa regulamentação está aberta a possibilidade do patrão negociar, o empresariado negociar direto com os trabalhadores. E a jornada poderá ser acrescida a 30%. Então, aprova 40 e bota 30% acima de 40. Quantas horas vão dar? Vão dar mais de 12 horas. 12 horas vai para 52 horas. Como é que eles fazem isso? Negociando direto com os trabalhadores. Os trabalhadores achando que o sindicato não é preciso, achando que são colaboradores do patrão, acabam assinando, defendendo essa proposta para o patrão. E aí, ao invés do final da jornada 6 por 1, e ao invés de 40 horas semanais, 2 dias consecutivos de folga, a jornada aumenta para 9 horas diárias, 5 dias e mais 6. É? E aí, aprovada. E você? O que pensa dessa maracutaia que estão armando? Então, o Congresso, quando o Congresso fica brabo, indignado, que diz que o Congresso é inimigo do povo, mas o Congresso é inimigo do povo. Ou você tem dúvida disso? Basta ver as reformas, basta ver a corrupção, basta ver as emendas PIX sem destino, basta ver o número de envolvido. Mas não começa lá em Brasília, não. Começa aqui, na nossa aldeia. Na nossa aldeia. Esses vereadores eleitos em Sapiranga, todos eles vão fazer campanha para alguns deputados, certo? Para deputados, para senador, para governo, para presidente, vão fazer. Aí você cuide. Quais são os deputados que estão apoiando? E olha se eles estão a favor de ti ou contra lá no Congresso. Aí você vai poder tirar dúvida, né? Leia mais, pesquise mais, reflita mais e exerça o teu direito de cidadania. Porque a reforma que está lá para acontecer poderá trazer um grande problema. Um problema ainda maior para o trabalhador. Essa matéria, direita quer vigência do fim da escala só daqui a 10 anos e é regulamentada em turnos superiores a 10 horas depois. Tu já pensou? Tu já pensou? É, meu amigo, tá feia a coisa. Ferrabras FM, 7 horas 49 minutos. Precisa mais leitura, precisa mais investimento em educação. Se investir mais em educação, com certeza melhora a vida do povo. Porque no Brasil tinha uma época que eles compravam voto, continuam comprando. Tinha os coronéis do Nordeste eleger quem eles queriam. O povo não tinha acesso à escola, não tinha acesso à educação infantil, não tinha acesso à água, não tinha política agrícola para plantar para as famílias de micro e pequenos, a agricultura familiar, não tinha nada. Era o vale tudo. Os analfabetos, a mãe tentava escrever nas paredes das suas casas para tentar os filhos saber o que era. Você conhece aquela parede, aquela canção? Bem temática. Bom dia. 7 horas e 50 minutos. 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Já está pronto há tempos. Eco. Meu amigo, Mauro da Auto Lavagem trabalhando. Bom dia. Lá no Super Padre Hells trabalhando. Bom dia. Aquela parede.

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1: 7:54.
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0: 7:57.
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Terra Brasa FM, bom dia! Mas que tal? É, deputada gaúcha, herdeira da rede do Assum, articula fim da jornada 6x1 só para 2036, daqui a 10 anos. Mas que tal? É, não é fácil não, né? Não é fácil não. O povo tá todo mundo preocupado. Até quando? Bom dia. 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E assim nós vamos, agora nós vamos com a canção. Certo? Vamos com a canção. Mas você que está em casa, você que está no trabalho, você que está se virando, se virando aí do jeito que dá, né? Uhum. Se virando do jeito que dá. Quero mandar um alô pro Laírton, o Laírton, lá na nossa querida, Imbé, no litoral. Bom dia! Ontem, 20 de maio de 2026, saiu uma pesquisa da... pesquisa de onde? Vox Pops. Uhum. Eleitoral. Mas saiu para quando? Pesquisa mostra queda de 5,7 nas intenções de voto em Flávio Bolsonaro após entrando com o Volcar, tá? Em queda livre, né? Uhum. 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Bom dia, Sapiranga. Obrigado, obrigado, obrigado pela companhia. Tá lá no Jornal 247. Itamaraty critica tratamento humilhante e pede libertação imediata de brasileiros presos ilegalmente por Israel. Governo critica tratamento degradante dado a ativistas da flotilha Global Smooth, interceptada em águas internacionais enquanto seguia em direção a Gaza. O governo do presidente Luiz Inácio Lula da Silva manifestou forte repúdio à ação das autoridades israelenses contra integrantes da flotilha Global interceptada no mar Mediterrâneo, enquanto tentava chegar à faixa de Gaza com ajuda humanitária. Em nota divulgada na quarta-feira, ontem, o Itamaraty afirmou que os ativistas foram submetidos a um tratamento degradante e humilhante após serem detidos por Israel. O posicionamento brasileiro também condena a interceptação das embarcações em águas internacionais, consideradas pelo governo uma violação do direito internacional. 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O Israel, eu vou te contar, né? Eles agora brigando com o Trump. Ferra Brás, bom dia. Vamos que vamos, né? Vamos que vamos. Agora nós vamos... Música gaúcha chegando. Quero mandar um alô lá pro Paraná e Missal, minha prima lá ligada com a gente. E aí, rapaz, olha só esse tempo, o jeito que anda, né? Esse tempo frio por demais. Aí tem o Jardel Borba, Brasil de Bombacha. Morreu tão cedo o Jardel Borba, né? Muito jovem. Aí ele dizia o seguinte. Uhum. Ele dizia o seguinte. Nas canções de Jardel Borba e Brasil de Bombacha, ele tem várias canções, né? Tem várias canções, mas nós temos que... Onde é que tá? É Jardel. Agora sim. Preservando o Bugio. Você já foi a São Chico? Você conhece São Chico de Paula? Compadre Olívio, o pessoal conhece? O Mauro da Autolavagem, o pessoal da Steyr conhece. Vamos que vamos. Bom dia, vamos embora. Preservando o Bugio, matando saudade de São Chico. Saudoso Jardel Borba.

0: horas e 5 minutos.
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0: 8:09.
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7: Vai chegando. Essa é a Fabras FM, né? Reta final, 8:09. Bom dia, Sapiranga.

E eu daí eu faço o seguinte, ó, sempre agradecendo. Porque a gente tem que agradecer as parcerias, agradecer os amigos e vamos que vamos. Abaixo de zero grau no Rio Grande do Sul, mínimas negativas no dia de hoje, né? Eco. Deolane Bezerra é presa em operação contra lavar de dinheiro do PCC. Eco. Tá lá em São Paulo, né? Quatro pessoas ficam feridas em acidente na freeway em Santo Antônio da Patrulha. Ferrabras FM. Bom dia. Lateral da época. Lateral na época errada. Chima na orla e Copa do Mundo. A vida de Bernabé. O todo ladista do Inter. Três motivos para a vitória do Grêmio por 2-0 sobre o Palestino. Primeiro que o Palestino é muito ruim, né? Time de segunda divisão, terceiro, não dá, né? Humor é cruel, diz Daniel Furlan, que está lançando o guia Copa do Mundo do Falha de Cobertura, Ferrabras FM. Matérias que estão lá no jornal Zero Hora. Vamos lá, Ferrabras. Quem foi Mário Totra, homenageado na Santa Casa de Porto Alegre e em outras cidades do Rio Grande do Sul? É, tá lá no Armanac. 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Nosso tradicionalismo às vezes não é tão acessível, diz Priscila Greco no Paralelas. 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Tu sendo que em cultura, Tatiana Osório diz, por quê? Ver o filme português com 3 horas e 30 minutos que voltou a cartaz em Porto Alegre. Leonardo Oliveira diz, ex-Grêmio, vai disputar torneio de futebol 7 nos Estados Unidos. Eco. Projeto da Universidade de Pelotas, da UP, UPF, não é, UPF impulsiona descentralização e inovação do Estado. Safra menor de trigo no Rio Grande do Sul já começa o preço do pão. Ameaça o preço do pão. Entendo, pessoal plantando menos. Levantamento mais recente da Conab projeta que colherá 2,7 milhões de toneladas do cereal. Volume 24% menor. Menos área plantada, né? Projeto de rodovia pretende criar corredor logístico entre fronteira sul e porto de Rio Grande. Casal de idosos morre em incêndio em São Cepé. Fogo teria começado em um sofá. Um familiar das vítimas também ficou ferido. Superior Tribunal de Justiça abre investigação sobre manipulação de inteligência artificial em processos. Moradores de Canoas ficam sem luz devido a acidente de trânsito. Após alerta de agência dos Estados Unidos, jovens que recrutavam adolescentes para grupos nazistas são condenados na Serra. Eles operavam grupos com propaganda nazista e instruíam menores a fabricar bombas. Foram presos. Reservatório tem pontos completamente secos, onde há poucas semanas havia água. Ministério Público retoma investigação sobre esvaziamento recorrente da barragem. É, meu amigo, no norte do estado. 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Complicado, né? Complicado. Reservatório tem poucos... Tem pontos completamente secos, onde há poucas semanas havia água. Barragem fica entre Marau e Mato Castelhano. Que loucura, né? Redução do nível da barragem em Passo Fundo. A redução do nível da barragem de Caping, localizada entre Marau e Mato Castelhano, no norte do estado, voltou a preocupar moradores e autoridades neste mês de maio. A situação levou o Ministério Público a retomar uma investigação sobre a operação do reservatório. Áreas que antes estavam cobertas por água agora estão secas, com o leito exposto a ponto de permitir que se ande a pé ou dirija de carro em um local que estava alagado há poucas semanas. Em alguns trechos, o chão rachado tomou o lugar do grande lago que

alimenta a usina hidrelétrica da Capinga, atualmente gerida pela CCE, Companhia Estadual de Geração de Energia Elétrica, privatizada em 2022. Para quem tem casa ou costuma frequentar a região, mudanças na paisagem também têm impacto direto no lazer. O aposentado Eduardo Rogers, que mora há 22 anos próximo à barragem, relatou surpresa com a diminuição da água. Acredito que baixou em torno de uns 7 metros. Agora não tem como chegar perto da água. Está puro barro, não consigo andar de barco. Muito bem. O Ministério Público acompanha o caso há anos e aponta episódios recorrentes de esvaziamento. Em dezembro do ano passado, o MP havia notificado sobre o problema. O promotor de justiça, Paulo, explica que mesmo após a mudança na licença de operação junto à FEPAM, o problema persiste. Ao longo dos anos, nós conseguimos fazer uma mudança na licença de operação junto à FEPAM, em que reduziu um pouco o nível máximo que o reservatório pode ser esvaziado. Mesmo assim, esse nível ainda é muito baixo, e isso causa situações como a de hoje, o reservatório extremamente vazio. A situação também causa impactos ambientais e a perda de biodiversidade, especialmente por prejudicar a reprodução dos peixes. É... Procurada pela reportagem do Grupo Nacional, optou por não se manifestar sobre o caso. O que que leva uma barragem nessa época esvaziar? Complicado, né? O que que aconteceu? Como é que deixaram chegar a esse ponto? Tudo isso e muito mais lá no jornal Zero Hora Online. Bom dia. Meus amigos, obrigado pela companhia. 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Um abraço, bom dia. 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Um abraço ao Pereiro, Rodrigo e a equipe, bom dia. 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Uhum, vamos que vamos. 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Bom dia, Sapiranga. Eco. 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Aí você chega ali,
pode entrar, fica sabendo as histórias, conhecendo para ajudar os amigos e tal, tem que conhecer. Muito bem. O Grupo São Luís, todos os sábados, 19h30, 21h30, nas dependências do Pavilhão Católico São Luís Gonzaga, reuniões abertas. Precisou de ajuda? 996-12-8040, 24 horas no ar. É, meu amigo. Uá, de Sapiranga, um abraço a todos, bom dia. Olha só, vamos que vamos. Dele que dele, Sapiranga não para. Muito bem. 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Planeta Calçados, a Rose, a Inês, o Márcio, a Shirley, a equipe, bom dia. Vamos que bom. 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Muito bem. Muito bem, né, meus amigos? Vamos lá. 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Meus amigos, obrigado pela parceria. Nós vamos ficando por aqui. Amanhã tem mais, né? Amanhã tem mais. Para hoje, nós ficamos por aqui. 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Obrigado por tudo, que Deus abençoe a todos, nós voltamos amanhã. Na voz do padre Fábio de Mello, Deus é capaz. Deus faz tudo, sabe de tudo. Bom dia, fui!

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1: 8:31.
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1: 8:33.

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1: 8:44.
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5: Oito horas e 47 minutos.

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1: 8 horas e 58 minutos.
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1: 9 horas e 1 minuto.

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1: 9:11.
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2: 9 horas e 13 minutos.

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1: 9:25.
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1: Nove horas e 28 minutos.

0: obrigado.
1: Nove horas e 32 minutos.

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1: 9:41.
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1: 9:44.

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1: 9:57.
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1: 10:00 em ponto.

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1: 10 horas e 11 minutos.
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3: 10 horas e 26 minutos.

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1: 10:40.
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1: 10:44.

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1: 10 horas e 59 minutos.
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1: 11 horas em ponto.

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1: 11 horas e 13 minutos.
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3: 11 horas e 15 minutos.

0: 11:21.
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11 horas e 25 minutos.

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1: 11 horas e 28 minutos.
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1: 11 horas e 30 minutos.

0: 11:33.
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0: 11:36.
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2: 11 horas e 43 minutos.
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2: 11 horas e 44 minutos.

0: 11:50.
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0: Jadson, muito obrigado.
1: Horas 55 minutos.

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1: 11 horas e 59 minutos.
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1: 12 horas em ponto.

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1: 12 horas e 17 minutos.
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1: 12 horas e 20 minutos.
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12:28. 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

0: Hirsche!
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2: 12:36.
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2: 12:37.
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0: 12:46.
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12:49. 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

0: Valeu!
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2: 12 horas e 57 minutos.
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2: 12 horas e 59 minutos.
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0: 13h10.
1: Esta é a história de um tal de Aparício, índio maleva e muito mal acostumado a fazer confusões em bailes e festas muito gaúchas. Abre a cordiona, companheiro.

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1: Horas e 13 minutos. 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
1: 13:17.
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1: 13:19.

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1: 13 horas e 32 minutos.
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1: 13 horas e 35 minutos.

0: 11:45.
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1: 13:57.
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1: 13:58.
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2: 14 horas e 5 minutos.

0: pode fechar a gaita gaiteira até sábado que vem.
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2: 14:36.
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0: essa aí, Marquinhos. Não é essa música, bicho.
1: Acho que é essa aqui. Lá, é o Cris. Gurizada, diga.
2: Vai lá.
1: Vamos ver.
0: Não é essa aí também. Não é essa aí.
1: Acho que é o tio Laerte no bailão. Então só.
0: Também no... Cris, por favor, Cris.
3: Eu até gostei dessa música, eu tava dançando bagual. E você... só faltou uma prenda aqui em cima para dançar.
1: Se não é nenhuma dessas aí. Se não é nenhuma então, dessa, vou... agora eu não sei qual que é. Qual
3: eu
1: que é, Cris?
3: Que o povo vai gostar e vai dançar bastante. Tá chegando o tranco velho mais sanangueiro do sul do Brasil, hein, gurizada? Vem, esse universo.

0: É o grito de Joinville!
1: Isso aí!
0: Beijo no coração de cada um de vocês. Obrigado, Joinville.
1: Obrigado.
0: Obrigado, galera do Portal Gaúcho.
1: Valeu, Marquinho. Valeu, tio garoto.
2: Obrigado,
1: Michael.
2: Obrigado.
1: Valeu, obrigado.
2: Satisfação.
1: Obrigadão.
2: Belo trabalho de vocês. Trabalho obrigado. Magnífico, bacana.
1: Obrigadão.
2: É a nossa cultura do Rio Grande. Show de bola.
1: Valeu.
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2: 15 horas e 15 minutos.
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2: 15 horas e 35 minutos.
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2: 16 horas e 7 minutos.

0: Coisa linda!
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2: 16:42.
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2: 17 horas em ponto.
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6: Alô, moçada, muito boa tarde, muito boa tarde. Eu estou chegando com o programa Entardecer da Cidade.

0: Alô, amigos! Alô, amigas! Alô, ouvintes da Rádio Ferrobras FM! Muito boa tarde! O programa é o Entardecer na Cidade e eu sou a Nilton Pereira. Estou chegando para ficar com vocês até às 7 da noite, onde vou trazer o melhor da música que fala da terra, da natureza, do coração. Vou trazer para vocês o melhor da música sertaneja.
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0: E eu quero te convidar para permanecer com nós até as 7 horas e também para participar do programa. E você participa ligando para o 519-9754-6409. 99754-6409 é o número do telefone que está liberado e aguardando a sua ligação. Você também pode mandar por esse mesmo número, que é o WhatsApp, a sua mensagem de texto pedindo sua música e mandando o seu recado. Você que ligar ou você que participar pelo WhatsApp, você vai concorrer na sexta-feira, amanhã, a duas cadeiras personalizadas da Fusobras, a Casa dos Parafusos, em comemoração aos 30 anos da Casa dos Parafusos. Você também pode nos acompanhar e participar também do programa através do Facebook. Isso mesmo, Facebook Rádio Ferrabras, ou, se preferir, a Nilton Pereira. A Nilton Pereira ou Rádio Ferrabras, você entra, comenta, curte e compartilha para nós chegar mais longe. Você também pode nos acompanhar pela plataforma www.radioferrabras.com.br. Sempre digo, Ferrabras é com Z. www.radioferrabras.com.br. Está tudo liberado para você acompanhar o programa, para você participar. E eu estou aguardando a sua ligação, a sua mensagem, através do WhatsApp ou através do Facebook. 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Enquanto você não vem daí, eu vou daqui e vou trazer para vocês Chitãozinho e Chororó.

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0: 5:19, 5:19.
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0: Falando nisso, aquele abraço pro Carlotinha, né? Carlotinha só pros mais chegados, né? Que é o Carlinhos lá no mercado, né? Ele... O Éder, né? Ô, gurizada boa lá do Super Carlinho. Dona Jussara. Dona Jussara é a chefe, ela que manda tudo, né? Os outros só obedecem. Então, aquele abraço pro pessoal lá do Super Carlinhos. Também o Ismael e a Marli, ali do trailer do Ismael, né? Ali do lado do nosso ponto de táxi, ali do lado é cá os pobres, do outro lado é os ricos. Daí tem Panvel, tem o Banco Bradesco, né? Os pobres do lado de cá, né, o Ismael? Aquele abraço pra vocês e também aquele abraço pra toda a gurizada lá da Madeireira Vila Rica, né? Pessoal, os vendedores ali, pessoal lá do almoxarifado, os entregadores, só gente boa. Tem o Cláudio Grinsky, né? Não é lá grande coisa, mas como diz o ditado, nem todos os dedos da mão são iguais, né? Então, aquele abraço para todo o pessoal lá da Madeireira Vila Rica, em especial o Celcinho, né? O Celcinho é o O cara que toma as decisões lá. Um abraço pra toda a equipe.
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0: O Cláudio do Centenário ligou pra nós e ele lembrou do Manchinha. Manchinha é pra nós um eterno companheiro que teve aqui por 20 anos aqui na Ferrabras FM. Aquele abraço para toda a família dele, né? Manchinha já faz alguns anos que nos deixou, mas deixou sua marca aqui na rádio e na música sertaneja. Então, o Cláudio pediu e eu vou trazer para vocês Jean-Pierre Cristiano. Trotes pelo telefone.

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2: 17 horas e 35 minutos.
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abraço pra Jaque, né? A Jaque tá dando oi e tá pedindo música do Milionário José Rico. E eu vou tocar já já. Também a Rose. Boa tarde, Sapiranga. Boa tarde, meu amigo. Saudade, um abraço aqui de São Gabriel. Isso mesmo, lá de São Gabriel, a terra dos Marechais. Está lá Maria, minha querida amiga, amiga de muitos anos, né? A mãe da Thalita, né? Tá lá em São Gabriel agora, né? Ô, Maria, aquele abraço muito, muito, muito, muito especial pra você. Você que é amiga de longa data, né, Maria? Também quem tá ligada é a Jacira. Jacira lá no Amaral Ribeiro, aquele abraço. Também tá dando boa tarde pra nós. A Jacira, né? Aquele abraço. Ela tá dizendo boa tarde, meu amigo. Alô, esse. Boa tarde, meu amor. Muito boa tarde, meu amor. Vou tocar uma música pra nós aqui daqui um pouquinho, tá, meu amor? Alô, esse. Também é o Dete Pereira. Oi, mano. Rose, aquele abraço pra vocês. Olha a Dete, minha querida irmã, né, tia? É a minha irmã mais velha, né? Por isso que ela me quer mais bem que as outras, né? Também quem tá ligado, boa tarde, meu cunhado. Estamos aqui escutando teu programa Ao Redor do Fogão. Manda música pra nós e um abraço. Eu espero que tenha alguma coisa nesse cima desse fogão aí, que qualquer ligaçãozinha a gente, né, já tá por aí, né? Então aquele abraço pro Valdir, meu querido cunhado. Valdir é daqueles peão que ele é que nem botão, tem casa, mas mora fora, né, o Valdir? É que ele é caminhoneiro, fica até 30, 40 dias fora. Agora, nesses dias, ele tá em casa, né? Também com um friozinho desse, né? Dormir na cabine de um caminhão não é fácil, né, Valdir? Aquele abraço pro Valdir! Vamos com música! Vamos com música, porque eu tenho que atender os nossos ouvintes. Então, vou oferecer deixa eu ver quem pediu as músicas aqui. Vou pedir pra Jaque, a Jaque pediu Milionário José Rico e eu vou aproveitar e vou me associar nessa música que eu quero oferecer para Loeci. Loeci, meu amor, para você, um homem apaixonado. Eita, coração velho!

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0: Vamos com música, vou trazer pra vocês Teodoro Sampaio, Casaco Verde.

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2: 18:04.
3: Chegamos ao final de mais um dia e queremos agradecer a Deus por tudo que Ele tem nos concedido. Porque afinal de contas, precisamos agradecer a Deus. Porque sem eles, vocês sabem que temos as nossas muitas dificuldades. E com ele, quando começa a ficar pequena as nossas forças, entra a força de Deus e nos levanta. Senhor Deus, Pai Todo-Poderoso, nesse final do meu dia, dirijo-me a Ti nesse momento de paz. No final do dia, dou-te graças e peço as tuas bênçãos para mim e para todos os meus ouvintes. Nos conceda paz nesse dia e em todos os nossos dias. Deus, que fez a noite e o dia, neste momento, quando o sol se põe e a escuridão enche o céu, peço a tua graça para me lembrar que, por mais escuro que tenha sido meus dias, ou por mais medo que eu tenha do que vai acontecer amanhã, tu darás sempre luz à vida e a esse mundo. Que eu mantenha os meus olhos abertos para as muitas formas de como me abençoas. Recorro a ti, Pai do céu, quando o fim do meu dia se aproxima. Os meus dias não têm sido fáceis, mas me consola olhar para trás e reconhecer a tua presença ao meu lado. Obrigado por estarem sempre perto de mim. Me guia esta noite e o dia de amanhã. É o que eu te peço, em nome de Jesus. Amém. Ave Maria, cheia de graça, o Senhor é convosco, bendita sois vós entre as mulheres, e bendito é o fruto do vosso ventre, Jesus. Santa Maria, Mãe de Deus, rogai por nós, pecadores, agora e na hora de nossa morte. Amém.

6:10. E nós chegamos ao momento de nós abrir o baú e buscar os clássicos da música sertaneja, que eu quero oferecer para todas as pessoas que não estão participando do programa, mas estão nos assistindo. A Odete Pereira, a Rosane Pereira, a Lia também está nos assistindo, e também a Lourdes. Muito obrigado pela companhia!

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0: Seis horas, 20 minutos, 6:20. Aquele abraço pra Lourdes, né? A Lourdes lá no Amaral Ribeiro, um abraço pra ela, pro Negão, aquela galera maravilhosa do Amaral Ribeiro, que tá sempre sintonizada conosco. Muito obrigado.
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0: para... Também lá no Amaral Ribeiro, aquele abraço pra Jacira, né? A Jacira, a Adélia Machado... Adélia Machado, também a Romilda, né? A Romilda, o Anoir, né? O Anoir, quando tá chegando a hora da Jacira chegar do serviço, ele já faz o chimarrão e já fica pronto. Quando ela chega, é só sentar, tomar o mate e nos escutar, né? Muito obrigado, Anoir, muito obrigado, Romilda, porque vocês têm esse costume. Eu falei Romilda, né? Eu acho que eu falei Jacira, não. A Romilda. Quando a Romilda tá chegando do serviço, o Anoir já deixa o mato pronto para quando ela chegar, ele sentar e tomar o chimarrão e nos ouvindo, né? Também quem sempre está no chimarrão e nos escutando, lógico que a Jacira também. Também aquele abraço pro Negão, né? O Negão da Lourdes, né? É, Negão, tu é um homem de sorte, né? Eu contei um dia aqui. O tempo que nós era jovem, mas isso já faz muitos anos, né, Negão? O Negão só arrumava namorada feia no Dois Amigos, né, tia? Na época o Star Club chamava Dois Amigos. E o Negão era metido na dança, né, tia? E ele... Mas só arrumava uma namorada feia. Até que um dia, o Negão olhou para uma loira bonita que estava por lá e o Negão se engraçou. Se engraçou e não é que ficou com a loira, rapaz. E tá até hoje, deve fazer quase uns 40 anos, né? Até vovós, até a voz já são, né, Negão? Então, aquele abraço pro Negão e a Lourdes, né? Eu conto causa que inventa as histórias e o Negão fica bem faceiro, né? Só quando eu digo que ele arrumava só namorada feia, que daí ele não gosta muito, mas tudo bem, grande abraço, Negão! A gente brinca aqui porque sabe que nós temos as nossas relações de amizade que permite nós fazer algumas brincadeiras aqui. Saúde, união, também quero mandar aquele abraço pro seu João, lá em Pato Branco, lá no Mercado Oliveira, aquele abraço pra ele, também o Neri, do bairro Oeste, pessoas que estão sempre ligadas conosco, seu Anito do Centenário, nosso abraço, nosso carinho pra todos vocês. Vamos trazer as guaranias. Bruno e Marrone.

0: Obrigado, gente. Obrigado. Legal. Valeu.
1: A Nilton Pereira comanda o Entardecer na Cidade.

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1: 6:34, 6:34. Muito obrigado pela sua companhia, muito obrigado a todos vocês amigos da Rádio Ferrabras FM. Queremos deixar aquele abraço muito especial mesmo, pro pessoal lá da Vila Nova, do loteamento Vitória, Conquista, Eucaliptos, também da São Luís, Morada São Luís, Colina, 1º de dezembro, Povo Feliz, Corsã. Aquele abraço pro pessoal lá do Piquete, Harmonia, Novo Horizonte, Santa Fé, Vila Irma, Bairro Floresta também, loteamento do Maninho, Porto Palmeira, Oeste, Vida Nova, São Francisco, Pôr do Sol, também Mundo Novo. Eu abraço a todo o pessoal do Centenário, Novo Centenário, pessoal lá do Residencial Centenário, meus amigos e amigas, lá da São Jacó, Vila São Paulo, São Vicente, Pedro Garcês, loteamento Adão Quetes, Centro, 7 de Setembro e Cruzeiro do Sul. E lá no Voo Livre, meu abraço pro pessoal do loteamento Ferrabras, da Esperança, Alvorada, Sol Nascente, Colina Verde, loteamento do Musa, Operária, Pinheirinhos, loteamento Itu, Progresso. E também pessoal do Amaral Ribeiro. 6:35, 6:35.

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2: Dez minutos faltando para as 7 horas, né? Então, esse dia frio, frio, frio, barbaridade. Neste momento, vamos ver a temperatura 12 graus. 12 graus e a previsão é de caindo a temperatura, chegando na manhã. Na manhã de sexta-feira, a 7, 8 graus a temperatura, né? E amanhã vai continuar frio, chegando ao máximo 18, 19 graus. Então, tá muito frio, né? Tá naquele período que não dá pra brigar com a patroa, né? Porque dormir sozinho, rapaz, não é fácil. Se não tem cobertor de orelha, é complicado. Então tá, gente. Muito obrigado a todos vocês por mais esse dia, né? Lembrando que todos que participaram vão estar concorrendo. Amanhã nós vamos fazer o sorteio das duas cadeiras personalizadas oferecidas pela Fusobras, a Casa dos Parafusos, em comemoração aos 30 anos de histórias da Fusobras. Então, nós amanhã faremos o sorteio das duas cadeiras. Então, muito obrigado a todos vocês pela companhia. Deixo um beijo para cada um. Um beijo para cada uma. E eu estou indo. Tchau. Fui. Vem aí logo em seguida a Voz do Brasil.

0: notícias do governo federal que movimentaram o país no dia de hoje.
1: Boa noite.
2: Boa noite para você que nos acompanha em todo o país.
1: Quinta-feira, 21 de maio de 2026.
2: Vamos ao destaque do dia: renegociação de dívidas.
1: Mais de 1 milhão de pessoas já foram beneficiadas pelo novo Desenrola Brasil.
2: O valor negociado pelas famílias chega a 10 bilhões de reais. Gabriela Noronha.
3: E para atingir ainda mais pessoas, a partir do dia 26, trabalhadores poderão utilizar parte do FGTS para quitar dívidas do Desenrola.
1: Quer reformar sua casa? Famílias com renda de até 13 mil reais por mês podem financiar obra com juros mais em conta. É o Reforma Casa Brasil.
2: Dignidade. Programa Periferia Viva vai construir banheiros para 30 mil famílias que vivem sem estrutura sanitária básica.
1: Vamos saber mais sobre esses temas com o ministro das Cidades, Vladimir Lima.
2: E ainda, valorização da cultura.
1: No Espírito Santo, o presidente Lula assina medida de reconhecimento, preservação e promoção das culturas tradicionais e populares.
4: O investimento em cultura movimenta uma indústria potente, estimula a economia, transforma vidas e cidades. Por isso, a cultura será sempre prioridade do nosso governo.
2: Na apresentação da Voz do Brasil, Mariana Jungmann e Luciano Seixas.
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2: Mais de 1 milhão de pessoas já saíram do vermelho com a ajuda do Desenrola Famílias.
1: A ação é voltada para quem tem dívidas como cartão de crédito e cheque especial.
2: E faz parte do novo Desenrola, lançado este mês pelo governo do Brasil, que também contempla estudantes, produtores rurais e pequenos empresários.
1: Serão, ao todo, 90 dias de negociações com juros e condições facilitadas.
3: Segundo os dados do Ministério da Fazenda, mais de 1 milhão de pessoas já renegociaram ou quitaram dívidas por meio do Desenrola Famílias, uma das categorias do novo Desenrola, lançado este mês pelo governo do Brasil. O valor negociado pelas famílias já chega a 10 bilhões de reais. Podem participar pessoas com renda mensal de até 5 salários mínimos, cerca de R$8.100, que possuem dívidas como o cartão de crédito ou cheque especial. Segundo o ministro da Fazenda, Dario Durigan, quase metade das operações do Desenrola Famílias registradas até agora foram quitadas à vista.
5: Foram mais de 449 mil dívidas quitadas à vista. A pessoa já resolveu a sua pendência de dívida bancária de uma vez por todas, tá? Essas operações tiveram um desconto na média de 85%. As dívidas antigas que estavam atrapalhando a vida das famílias e das pessoas.
3: Podem ser negociados débitos contratados até 31 de janeiro de 2026 e que estejam com atraso entre 91 dias e 2 anos. Os descontos podem chegar a 90%, dependendo da forma de pagamento. O objetivo é ajudar na recuperação financeira das famílias e reduzir os índices de inadimplência no país. E para atingir ainda mais pessoas, a partir do dia 26, trabalhadores poderão utilizar parte do FGTS para quitar dívidas do Desenrola. Os recursos virão do saldo residual liberado pelo saque aniversário do FGTS, como explica o secretário executivo do Ministério da Fazenda, Rogério Seron.
6: No dia 26 acontecerá essa liberação de recursos, então vai sobrar o saldo residual em cada um dos trabalhadores do saldo que ele tem no seu FGTS. Aí, esse saldo residual, ele pode utilizar uma parcela para, se ele for um beneficiário do Desenrola, né, tiver uma dívida inadimplente e for renegociar, ele pode retirar 20% ou R$1.000, o que for maior.
3: O novo Desenrola atende 4 categorias: famílias, micro e pequenas empresas, pequenos produtores rurais e estudantes com dívidas do Fundo de Financiamento Estudantil. No caso do FIES, 34 mil contratos já foram refinanciados até agora, com desconto médio de 80%. Lembrando que quem quiser negociar deve procurar a instituição financeira onde possui a dívida ou acessar os canais oficiais de negociação dos bancos, participantes e parceiros. Reportagem Gabriela Noronha.
2: Quem tem direito direito à restituição do imposto de renda, fique atento.
1: Amanhã, a Receita Federal vai abrir consulta ao maior lote de restituição da história.
2: Serão beneficiados cerca de 8 milhões e 700 mil contribuintes, um total de 16 bilhões de reais em créditos.
1: O pagamento será realizado no dia 29 de maio.
2: Os próximos lotes de restituição serão pagos nas seguintes datas: 30 de junho, 31 de julho e 28 de agosto.
1: Para verificar se a restituição foi liberada, acesse www.gov.br/Receita Federal.
2: Banheiro dentro de casa pode parecer algo simples, mas ainda não é a realidade para todos os brasileiros.
1: Para mudar esse quadro, o governo do Brasil faz a seleção de mais de 30 mil famílias que moram em periferias para construir ou reformar banheiros e oferecer melhores condições sanitárias para as pessoas.
7: A cearense Maria de Fátima mora com a família numa casa de madeira, sem rede de esgoto sanitário, no assentamento Dorotsteng, uma área periférica do Distrito Federal. Contando apenas com a aposentadoria do marido, a renda familiar é toda comprometida com despesas básicas, como remédios e comida. Aos 63 anos, ela tem um sonho: ter uma casa confortável e um banheiro adequado.
8: E quando a senhora tiver um banheiro assim bem arrumadinho, para tomar um banho bem gostoso?
9: Toma bem gostoso assim, sabe? Ficar ali dentro do banheiro assim e olhar assim para a pasteira do banheiro e dizer assim: como é que eu ganhei um tão lindo desse jeito?
7: A líder comunitária no assentamento, Rita de Cássia Correia, conta que das cerca de 750 famílias que vivem na região, pelo menos 300 estão em situação semelhante, sem dependências sanitárias funcionais. Foi ela quem teve a iniciativa de inscrever a comunidade no programa Periferia Viva Reformas, do Ministério das Cidades, que tem como objetivo melhorar as condições sanitárias.
10: Estou como liderança que acompanha o dia a dia das famílias. Quando você fala de um banheiro, elas veem isso: um vaso, um piso queimado às vezes, ou até mesmo de madeira, e uma torneira ou um chuveiro, é o banheiro. Quando você fala: não, mas você pode colocar um box, uma pia, um chuveiro, um forro, ela fala: não, isso é coisa de rico, isso aí não está dentro da minha realidade. É uma maneira de trazer dignidade e trazer autoestima, principalmente para as mulheres, né?
7: Mais de 1 milhão de pessoas vivem em situação sanitária inadequada em todo o país, segundo o IBGE. E o programa Periferia Viva Reformas é justamente para reduzir esses dados. Nesta primeira seleção, mais de 30 mil famílias de 130 municípios serão atendidas. Cada uma delas poderá receber até R$40 mil para custear a construção ou reforma do banheiro, como explica o secretário nacional de periferias do Ministério das Cidades, Vitor Araripe.
11: Esse programa funciona com kits. A gente tem vários módulos de kit, então kit para revestimento de parede, kit de piso, kit do banheiro. Então, do banheiro tem vários tipos de kits também, que são moduláveis a partir da demanda da residência dessa pessoa. Então, a gente tem esse limite dos 40 mil, que é a composição de vários kits.
7: Os contemplados pelo programa pagarão um valor máximo de R$ 400 pelo financiamento, o que corresponde a 1% do teto de R$ 40 mil. Já as famílias que recebem BPC, que é o Benefício de Prestação Continuada, ou Bolsa Família, ou ainda aquelas que morem em locais sob emergência ou estado de calamidade pública, não vão pagar nada. Reportagem Graziele Bezerra.
2: Para saber a lista dos locais contemplados pelo programa, acesse mapadasperiferias.cidades.gov.br e procure a aba Periferia Viva Reformas.
1: E a gente vai explicar mais detalhes sobre os programas do governo do Brasil para melhoria das moradias dos brasileiros com o ministro das Cidades, Vladimir Lima, que está conosco ao vivo aqui no estúdio da Voz do Brasil. Boa noite, ministro.
12: Boa noite, Mariana. Boa noite, Luciano, e a todos que nos ouvem.
1: Ministro, vamos começar explicando, então, como é que vai funcionar o programa Periferia Viva Reformas. Ele é voltado para quem, exatamente, e que tipos de reformas podem ser feitas com ele?
12: Mariana, antes de ir ao ponto e responder diretamente sua pergunta, é importante entender a lógica da política habitacional no país. A gente, com aquelas famílias que não têm habitação, não têm moradia, nós atendemos por meio do programa Minha Casa Minha Vida. A gente dá a casa, né? Seja ela financiada ou subsidiada. Para aquelas famílias que têm a casa e a gente precisa resolver algum tipo de inadequação habitacional, reforma de um banheiro, um quarto, um telhado, um ajuste na instalação elétrica, uma questão relacionada à inadequação, a gente atende com Reforma Casa Brasil. E o Periferia Melhoria, que é uma preocupação do governo do Brasil, que não deixa ninguém para trás, ele tem um foco em atuar naquelas famílias, pasmem, mais de 4 milhões de brasileiros não tem banheiro ou tem um banheiro compartilhado com outras famílias. Então, o foco do Periferia Melhoria é entrar na comunidade, nas favelas brasileiras, né? Em áreas que são regularizáveis, áreas já regularizadas, levando o banheiro. E já que a gente está indo até a casa da família construir um banheiro novo ou reformar o banheiro que está precário, a gente aproveita e também trata de outras inadequações habitacionais nas periferias do Brasil. Reformando um quarto, telhado, ampliando um quarto, muitas vezes uma família grande que precisa de um quarto a mais, com teto até 40 mil reais para beneficiar essa família. Essa família a gente leva dignidade e qualidade de vida. Afinal de contas, ela não tem condição de construir um banheiro aí com recursos próprios.
1: E quem são essas famílias atendidas pelo Periferia Viva Reformas?
12: São famílias que moram...
1: A história do banheiro.
12: São famílias que moram em comunidade, né, mais precária, comunidade sem infraestrutura. Muitas vezes ela tem a casa ali, mas ela não tem o banheiro. São famílias com a renda até R$ 2.850. E a gente pensando numa lógica de levar esse banheiro para essas famílias, a gente, de forma plausível, a gente pensou especial assim, ter um diálogo com a comunidade. Como é que a gente traz um diálogo com a comunidade? Com as representações dos territórios periféricos. Para que essas representações que já dialogam com a comunidade, sabem as necessidades, possam estar fazendo essas propostas e levando aí esses projetos, diagnosticando o que é necessário para poder levar o banheiro para essas comunidades, né?
2: Então, ministro, como é que vai funcionar essa relação, né, com as famílias atendidas? São esses agentes, essas organizações da sociedade civil que vão contratar as reformas em vez das famílias?
12: Os agentes comunitários, que são as entidades sem fins lucrativos, os movimentos, as associações que representam a comunidade, elas fizeram propostas para a gente, o Ministério das Cidades, e essas propostas para levar o banheiro para cada família aí que está no levantamento lá das famílias que precisam dentro daquela comunidade de um banheiro novo. E claro que nesse diagnóstico que ela vai fazer, ela vai propor uma Mariana. Mariana, ela precisa do banheiro, só que a casa da Mariana está com o telhado furado. Então a gente precisa também recompor o telhado da Mariana. A Mariana, a gente resolve com o telhado, mas o Luciano tem uma situação que tem infiltração na parede. Ou seja, além de reformar o banheiro do Luciano, eu aproveito, já que a entidade organizadora já está lá e diagnosticou que tem uma infiltração na sua parede, aproveita também para resolver essa infiltração na sua parede. Com o teto até 40 mil reais.
1: Mas são essas entidades, essas organizações, elas é que vão contratar e oferecer a reforma para as pessoas?
12: Exatamente.
1: Ou elas só vão indicar quem é e a família que vai receber o dinheiro para a reforma e cuidar da reforma?
12: Essas entidades, elas fizeram a proposta, a gente vai contratar e transferir o recurso para essas entidades vão fazer os projetos para cada casa, do que a casa necessita, se é o banheiro com infiltração, para resolver a infiltração, se é o banheiro para resolver o telhado, e a entidade que vai executar a obra. Aí a relação da família é com a entidade.
1: E as famílias podem fazer reformas, como você disse, até 40 mil reais, né? O que está incluído nessa previsão de orçamento? Qual vai ser a contrapartida também dessas famílias?
12: As famílias vão pagar apenas até 1%, porque 40 mil reais é o teto máximo. Então, assim, se uma família fizer uma reforma de 30 mil reais, ela vai pagar 300 reais. É um valor único que vai dar o benefício dela, além de ter um banheiro novo, ela poder também ter alguns outros tipos de reforma na casa dela. A exemplo do que eu dei aqui para o Luciano, a questão de resolver infiltração, de resolver o telhado, de resolver algum problema na janela.
1: E aí
12: está
1: incluído tudo, né?
12: Mão de obra. Exatamente, mão de obra, material e tudo mais.
2: E como é que as famílias se candidatam ao programa, ministro? Elas devem procurar os agentes promotores? Devem fazer algum tipo de cadastro junto ao governo?
12: Quando a entidade fez essa proposta para o governo federal, para o Ministério das Cidades, ela já tinha mapeado qual o bairro, qual é a comunidade que ela vai atuar, né? E claro que tem uma organização dessa demanda para levantar agora a necessidade de cada família, e casa a casa, né? Pegar certinho o nome, verificar todo o imóvel, o que ele precisa, além do banheiro, vamos checar aqui o telhado, precisa ajustar o piso, mas essa comunidade ela está de antemão mapeada para que agora a gente possa contratar essas obras e executar a reforma desses banheiros.
1: Ministro, o senhor começou falando, então, que a gente tem o Minha Casa Minha Vida para oferecer casa para quem não tem. O Reforma Casa Brasil para oferecer melhorias em casas que precisam de adequações e o Reforma, eu preferia Viva Reformas, então, para oferecer esse tipo de necessidade mais básica, mais premente. Vamos falar do Reforma Casa Brasil agora, porque a gente... ele é um pouco diferente, eu queria que o senhor explicasse a diferença entre ele e esse programa lançado agora, e que tipo de melhorias podem ser feitas pelo Reforma Casa Brasil.
12: Certo, então vamos lá. Como eu estava falando, o programa Minha Casa Minha Vida, ele foca na habitação, para quem não tem. O programa Periferia Melhoria, a gente vai nos bairros periféricos, os bairros mais simples, carentes, né? Pessoas extremamente carentes, que a gente resolve e que não tem condição de pegar um financiamento, não tem condição de fazer um banheiro com recursos próprios. No caso do Reforma Casa Brasil, a gente potencializa resolver questões de inadequações em moradias para aquela família com renda até 13 mil, que pode acessar o crédito, um financiamento, com a taxa de juros de 0,99%, com um empréstimo máximo e um valor para financiar de até 50 mil reais, e que ela pode tá reformando um quarto, ampliando um quarto, reformando o banheiro que ela já tem, reformando um telhado, fazendo instalação elétrica, hidráulica e dando uma melhor qualidade para a sua casa.
1: Às vezes ampliando também.
12: Às vezes ampliando. A gente tem cerca de disponível para o programa Reforma Casa Brasil cerca de 30 bilhões de reais. Para o programa Periferia Melhoria, que a gente falou agora há pouco, a gente selecionou 9 mil moradias e a gente potencializou, na verdade, esse 9 mil, desculpe, 9 mil era a meta e a gente triplicou, foi para 30 mil. Mas são, assim, são formas de atender a população brasileira, aquelas famílias que mais precisam, cada qual de acordo com sua necessidade. Para quem não tem casa, programa Minha Casa Minha Vida. Para quem tem sua habitação e precisa resolver uma inadequação, o Reforma Casa Brasil. E para quem realmente é uma família extremamente carente, a gente chegar com Periferia Melhoria.
2: O senhor fez referência às faixas e aos valores que podem ser financiados neste programa. Esses valores podem ser financiados, dependem da faixa de renda da pessoa ou do custo da reforma que ela quer
12: como,
2: fazer?
12: Como nessa situação nós estamos falando de um financiamento, então, vai ser feita uma análise de crédito, de capacidade dessa família de pegar um empréstimo. Claro que um empréstimo aí com a taxa menor que 1%, então a taxa facilitada, que ela traz mais famílias para o programa. Ela é mais atrativa e ela oportuniza a família aí a poder, de fato, estar melhorando sua unidade habitacional, sua moradia, com as reformas que a gente falou aqui agora há pouco, né?
1: E o programa aceita pessoas que estiverem com o nome sujo, negativado por dívida, como cartão de crédito, por exemplo, cheque especial?
12: Numa situação dessa, que é uma análise de crédito, Mariana, assim, então é importante que as pessoas vão ter que reunir as documentações, né, os documentos com prova e renda e tudo, para que seja feita uma avaliação aí pelo agente financeiro e ela possa estar acessando um financiamento com a taxa facilitada pelo governo do Brasil, pelo governo do presidente Lula, né?
2: Ok, nós conversamos com o ministro das Cidades, Vladimir Lima. Muito obrigado, ministro, por sua entrevista aqui à Voz do Brasil.
12: Obrigado, pessoal.
1: Iniciativas para fortalecer a cultura popular no país.
2: O governo do Brasil entregou hoje 90 equipamentos culturais itinerantes que podem ser adaptados para bibliotecas, estúdios e oficinas de cinema.
1: A entrega foi feita durante a sexta Teia Nacional dos Pontos de Cultura, que contou com a participação do presidente Lula.
13: Um desfile de estandartes representando os estados brasileiros marcou a abertura da sexta Teia Nacional dos Pontos de Cultura em Aracruz, no Espírito Santo. Depois de um intervalo de 12 anos, o evento foi retomado, reunindo agentes culturais, coletivos, mestres e mestras das culturas populares, povos tradicionais, representantes da sociedade civil e gestores públicos. A iniciativa faz parte do Cultura Viva, programa criado há 22 anos para movimentar o setor. A ministra da Cultura, Prefeitura Margarete Menezes destacou os avanços do setor nos últimos 3 anos.
14: Tem em torno de 400 milhões sendo aplicados por ano na produção cultural de base comunitária. E nós passamos nessa gestão para 23.121 iniciativas fomentadas até agora.
13: Durante o evento foram distribuídas placas de identificação aos pontos de cultura. Todos os mais de 16 mil pontos certificados em todo o país vão receber o material. Uma outra entrega feita em Aracruz foi a de 90 unidades dos Movicéus. Os Movicéus são equipamentos culturais itinerantes, adaptados com biblioteca, estúdio audiovisual, recursos tecnológicos, material para oficinas e cinema ao ar livre. Essa estrutura permite que municípios desassistidos possam ter acesso a atividades culturais. O presidente Lula destacou a importância do investimento em cultura.
4: O investimento em cultura movimenta uma indústria potente, estimula a economia, transforma vidas e cidades. Por isso, a cultura será sempre prioridade no nosso governo. Contará sempre com políticas públicas capazes de ajudá-la a exercer todo o seu potencial simbólico e econômico.
13: Para celebrar a cultura nacional, foram assinadas portarias que regulamentam a Rede Nacional de Mestras e Mestres das Culturas Tradicionais e Populares e o Programa Festejos Populares do Brasil. Também foram assinados o Decreto de Renovação do Conselho Nacional de Política Cultural e o Decreto que cria a Política Nacional para as Culturas Tradicionais e Populares. De Aracruz, no Espírito Santo, Luana Cara.
2: Também em Aracruz, o presidente Lula entregou 12 micro-ônibus do programa Agora Tem Especialistas Caminhos da Saúde e 11 vans do Programa Especial de Saúde do Rio Doce.
1: Os micro-ônibus são equipados com ar-condicionado e plataformas de acessibilidade e beneficiam 12 municípios capixabas.
2: Eles vão fazer o transporte sanitário seguro e gratuito de pacientes do SUS que precisam se deslocar para outras cidades para realizar consultas, exames, tratamentos especializados e procedimentos de média e alta complexidade.
1: Já as vans foram entregues para 11 municípios e serão utilizadas no transporte de pacientes para consultas, procedimentos e cirurgias fora do domicílio.
2: Seja como transporte de pessoas ou movimentação de cargas, as hidrovias do Brasil funcionam como principal acesso em diversas regiões.
1: E hoje o governo fez um balanço de ações desenvolvidas pela Secretaria Nacional de Hidrovias e Navegação, criada há 2 anos.
15: Mais hidrovias para transporte de pessoas e produtos pelo país. Essa é uma das metas alcançadas pelo Ministério de Portos e Aeroportos. Esse modal cresceu mais de 12% entre 2024 e 2025. O ministro da pasta, Tomé Franca, ressaltou as vantagens que esse tipo de transporte oferece.
16: Que as hidrovias é um caminho seguro para que a gente possa reduzir o custo logístico, que a gente possa fazer a integração do desenvolvimento regional. Nós vivemos num país que são vários Brasis e as regiões do Nordeste, do Norte, da Amazônia, ela precisa das hidrovias para o seu desenvolvimento. E, finalmente, um transporte que é sustentável, um transporte que preserva o meio ambiente.
15: O Ministério de Portos e Aeroportos apresentou também um planejamento que prevê leilões para concessão de 6 hidrovias no primeiro semestre de 2027, em diferentes regiões do país. Entre os trechos incluídos no plano estão os rios Paraguai, Madeira, Tocantins e Tapajós. Já no segundo semestre deste ano, está previsto o leilão de concessão de um trecho do São Francisco. O secretário nacional de Hidrovias e Navegação, Otto Bourlier, destaca que as hidrovias devem ajudar a vida de quem vive perto dos rios.
17: Ribeirinhos, pescadores, indígenas, ou seja, a população que muitas vezes não tem acesso de forma em longo prazo de serviços públicos. Então é uma agenda de Estado que a gente está iniciando agora, em que a gente vai trazer ganhos sociais, ganhos logísticos e ganhos ambientais.
15: Desde 2023, R$1,5 bilhão foram investidos para fortalecer a navegação no país. Só neste ano, a previsão é de um investimento total que supera R$500 milhões. Com locução de Raquel Mariano, reportagem Márcia Fernandes.
2: De janeiro a abril deste ano, o Brasil registrou a melhor movimentação da história nos aeroportos, ultrapassando os 44 milhões de passageiros.
1: Um crescimento de 7,6% na comparação com o mesmo período do ano passado.
2: A aviação doméstica com voos pelo país registrou mais de 33 milhões de viajantes.
1: De acordo com o Ministério do Turismo, o fortalecimento de destinos domésticos contribui para o cenário.
2: E essas foram as notícias do Governo do Brasil.
1: Uma realização da Secretaria de Comunicação Social da Presidência da República.
2: Com produção da empresa Brasil de Comunicação.
1: Fique agora com as notícias do Poder Judiciário e do Congresso Nacional. Boa noite.
2: Boa noite para você e até amanhã.
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19: STF valida lei que reduziu área protegida no Pará para viabilizar ferrogrão.
20: STJ identifica tentativas de fraude com comandos ocultos em petições e determina a apuração dos casos.
19: Presidente do TSE defende a atuação contra o uso abusivo da inteligência artificial nas eleições.
20: Boa noite, eu sou Marcela Luiza.
19: E eu sou Walter Lima.
20: O Supremo Tribunal Federal declarou constitucional a lei que autorizou a redução de área protegida no Pará para viabilizar a construção da Ferrogrão, ferrovia projetada para ligar o norte do país ao Mato Grosso.
19: A ação foi apresentada pelo PSOL contra uma lei de 2017. A legenda sustentava que a Constituição exige a edição de lei formal para a redução de áreas protegidas.
20: No julgamento, prevaleceu o entendimento do relator ministro Alexandre de Moraes. Segundo ele, não houve irregularidade no processo legislativo nem retrocesso ambiental, já que a construção da ferrovia continua condicionada à obtenção de todas as licenças solicitadas pelos órgãos competentes.
19: O plenário também aderiu à proposta de autorizar o Poder Executivo para compensar por decreto a área de retirada do parque.
20: STJ detecta uso de prompt injection em processos e anuncia medidas de segurança e responsabilização dos envolvidos.
19: O mecanismo tenta manipular sistemas de inteligência artificial por meio de comandos invisíveis inseridos em documentos judiciais. Tiago Gomide.
21: O Superior Tribunal de Justiça informou ter identificado petições com técnicas de prompt injection usadas para enganar modelos de inteligência artificial com comandos ocultos. Segundo o presidente da

0: Nunes Marques foi feito durante a abertura do seminário Seta Debate. Mariana Fabre.
1: O presidente do TSE, ministro Nunes Marques, afirmou que o uso de inteligência artificial para enganar eleitoras e eleitores ou para atacar o sistema eleitoral não deve ser tolerado. Para ele, o avanço tecnológico que interfere na vontade popular deve ser respondido com inteligência democrática. O ministro lembrou que o uso irregular de IA, que viola as normas eleitorais, pode ser enquadrado como uso indevido dos meios de comunicação e até como abuso de poder político ou econômico.
2: Moradores da Ilha do Marajó recebem serviços básicos de cidadania.
0: Esse foi o quarto dia de itinerância da Justiça do Trabalho. Luma Soares.
3: Movimentação intensa aqui em Breves, escolas lotadas e pátios cheios de moradores em busca de justiça, cidadania e saúde. Mesmo na reta final, as ações da Justiça do Trabalho não param. Hoje, o TRT da 8ª Região deu curso de Libras para profissionais de instituições públicas e inaugurou uma biblioteca temática com doação de livros infantis. O mutirão do Justiça Itinerante é coordenado pelo CNJ, com mais de 50 entidades parceiras. Os atendimentos gratuitos em Breves, Portel e Melgaço vão até amanhã, sexta-feira, dia 22.
2: Após a ação do MPF e de órgãos parceiros, IBGE lança censo da população em situação de rua em Belém, no Pará.
0: Os dados vão servir para a criação de políticas públicas para essa população. Tatiana Castro.
4: Segundo dados do CadÚnico contabilizados até 2025, em Belém existem 1.952 pessoas em situação de rua. No entanto, por estarem desvinculados da rede assistencial básica, uma grande parcela desses cidadãos sequer constava nos registros oficiais da Prefeitura. Após a ação do MPF e de órgãos parceiros, o IBGE lançou o portal oficial da pesquisa, que vai reunir os dados coletados.
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2: Uma boa noite.
0: E até amanhã.
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7: Eu sou Paula Groba.
8: E eu sou Ricardo Nakaoka.
7: E estes são os destaques de hoje do Jornal do Senado, que começa agora.
8: Congresso derruba vetos e libera recursos federais para pequenos municípios endividados com a União.
7: Sugestão legislativa prevê isenção de imposto de renda para militares.
8: Chega ao Congresso medida provisória que cria crédito de 30 bilhões para taxistas e motoristas de aplicativo trocarem de carro.
7: Boa noite.
8: Boa noite.
7: O Congresso derrubou os vetos do presidente Lula que impediam municípios com até 65 mil habitantes, mesmo endividados com a União, de receber recursos federais.
8: Com a decisão, essas cidades voltam a ter acesso a verbas de programas do governo e de emendas parlamentares. Os detalhes com o repórter Márcio Maturana.
9: Municípios com até 65 mil habitantes que estejam inadimplentes com a União poderão firmar convênios e receber recursos federais por meio de programas e emendas parlamentares. Isso porque senadores e deputados derrubaram os vetos do presidente Lula a quatro dispositivos da Lei de Diretrizes Orçamentárias, em sessão conduzida pelo presidente do Congresso, Davi Alcolumbre.
10: Vossas Excelências sabem que cerca de 90% dos municípios brasileiros, exatamente 92%, possuem menos de 165 mil habitantes. Também é do conhecimento de Vossas Excelências e de todos que o atual quadro de desafios orçamentários e fiscais que as prefeituras por todo o país têm enfrentado para implementar políticas públicas e, por isso, neste cenário, esta sessão congressual, com esta pauta previamente estabelecida, esta deliberação é de extrema importância para que os pequenos municípios brasileiros possam ter acesso aos convênios.
9: Segundo Davi, a medida medida pode beneficiar mais de 3 mil municípios brasileiros. Ele disse que a derrubada desses vetos atende a um pedido de prefeitos feito durante a 20ª

0: Marcha Brasília em defesa dos municípios.
1: E pedidos pela instalação da CPMI e do Banco Master marcaram a sessão do Congresso Nacional nesta quinta-feira. Parlamentares da base e da oposição defenderam a investigação de negociações suspeitas envolvendo a instituição financeira.
2: O presidente do Congresso, Davi Alcolumbre, afirmou que a leitura dos requerimentos para a criação de CPMIs é prerrogativa da presidência, conforme o regimento do Senado. Ele destacou que a sessão foi convocada para analisar vetos presidenciais relacionados a repasses a municípios inadimplentes.
3: Em resposta à questão de ordem levantada por vários parlamentares na sessão do Congresso de hoje, que requereram a leitura do requerimento de criação da Comissão Parlamentar Mista de Inquérito, a presidência esclarece que as matérias do expediente serão objeto da leitura a juízo do presidente. Portanto, o momento da leitura é um ato discricionário da presidência da mesa do Congresso Nacional.
1: A Comissão de Educação do Senado debateu os impactos da militarização das escolas públicas brasileiras.
2: Pesquisadores, representantes de entidades educacionais e estudantes criticaram a presença de agentes militares na gestão escolar e defenderam mais investimentos em políticas educacionais. Repórter Henrique Nascimento.
4: Segundo os participantes, ainda não existem evidências conclusivas de que a militarização melhore o desempenho escolar. A presidente da Comissão de Educação, senadora Tereza Leitão, do PT de Pernambuco, afirmou que especialistas defendem avaliações mais rigorosas sobre os impactos pedagógicos e sociais das escolas cívico-militares.
5: Há um conjunto de setores e segmentos da sociedade que tem alertado para a ausência de evidências conclusivas que associem a militarização à melhoria consistente da aprendizagem, defendendo avaliações rigorosas sobre seus efeitos pedagógicos, sociais e financeiros.
4: O professor da USP, Salomão Barros Ximenes, afirmou que entidades ligadas à ONU demonstram preocupação com esse modelo.
6: Todos condenam o Brasil pelo processo de expansão da militarização. Na verdade, nos dá vergonha, né? Essa é a verdade. Nos dá vergonha que o Brasil esteja se inserindo gradativamente num rol bastante pequeno de países que militarizam escolas como política institucional.
4: O tema também está em debate no Senado. Projetos em análise pelos senadores defendem o fortalecimento das escolas cívico-militares e a criação de uma frente parlamentar sobre o tema.
1: E militares das Forças Armadas podem ganhar isenção do imposto de renda.
2: Uma sugestão legislativa aprovada pela Comissão de Direitos Humanos e Legislação Participativa avançou no Senado com essa proposta. Repórter Rodrigo Rezende.
7: Uma sugestão legislativa que será agora analisada no Senado como projeto de lei isenta os militares do pagamento do imposto de renda. O relator da sugestão na Comissão de Direitos Humanos e Legislação Participativa, senador Hermes Klan, do PL de Santa Catarina, afirmou que os militares merecem o benefício pelas condições diferenciadas do trabalho.
8: O militar não cumpre jornada de trabalho ordinária, não percebe horas extras nas mesmas bases dos seletistas e estatutários civis, não tem direito de greve, está sujeito a regime disciplinar próprio que pode importar privação da liberdade e pode ser convocado a qualquer tempo para o cumprimento da missão.
7: O projeto também beneficiaria os militares das chamadas forças auxiliares, como bombeiros e policiais militares estaduais e distritais. De acordo com a Hermes Klan, os efeitos financeiros da medida deverão ser debatidos nas comissões temáticas do Senado.
1: A Comissão de Assuntos Sociais aprovou a inclusão da vacina nonavalente contra o HPV no Calendário Nacional de Imunização do SUS.
2: Essa vacina amplia a proteção contra o câncer de colo de útero e diversos outros tipos da doença. Repórter Patrícia Oliveira.
9: A proposta amplia a cobertura vacinal contra o HPV, o papilomavírus humano, que está relacionado principalmente a casos de câncer de colo do útero, além de diversos tumores nas regiões genitais. O Programa Nacional de Imunizações já oferece a quadrivalente, que protege contra quatro subtipos do HPV. A inclusão da vacina nonavalente busca aumentar essa proteção. A autora do projeto, a senadora doutora Eudócia, do PSDB de Alagoas, afirmou que a implementação da vacina pelo SUS custará menos ao governo federal do que as despesas com a doença.
10: Enquanto que a quadrivalente protege a mulher 70% contra o vírus HPV, a nona valente protege 90%. Nós iremos economizar 3,8 bilhões de reais em um único ano, porque nós não teremos as mulheres com câncer de colo de útero.
9: Se não houver pedido para votação no plenário, a matéria segue para a Câmara dos Deputados.
1: E motoristas de táxi e de aplicativos poderão ter acesso a uma nova linha de crédito para trocar de carro ou comprar o primeiro veículo próprio.
2: O Congresso Nacional vai analisar a medida provisória que destina 30 bilhões de reais ao financiamento de automóveis de até 150 mil reais, com critérios de sustentabilidade ambiental, social e econômica. Repórter Alexandre Campos.
11: Pelo texto da MP editada pelo Executivo, os beneficiários terão carência de 6 meses para o início do pagamento das prestações e de 6 anos para quitar o empréstimo. Os juros serão diferenciados para as mulheres de 11,5% ao ano, enquanto que para os homens de 12,6%. O governo vai destinar 30 bilhões de reais para o programa e exigir das montadoras que a ele aderirem a obrigação de conceder um desconto mínimo de 5% para os motoristas. Ao lembrar que depois da pandemia muitas pessoas optaram por se deslocar por meio de transporte individual compartilhado, o senador Rogério Carvalho, do PT de Sergipe, elogiou a iniciativa do governo.
12: O governo acerta ao atender milhões de trabalhadores brasileiros e brasileiras que trabalham nesta área, dando uma condição semelhante a outros trabalhadores e outros segmentos da economia que têm acesso a crédito, que têm estímulo para poder melhorar a sua condição de trabalho e melhorar a sua renda.
11: Também do PT, o senador Camilo Santana, representante do Ceará, lembrou que a MP vai beneficiar ainda os motoristas que, por não terem carro próprio, alugam veículos para transportar os passageiros pelas ruas do Brasil.
13: A iniciativa pode beneficiar cerca de 1,4 milhão de trabalhadores brasileiros, homens e mulheres que acordam cedo, enfrentam trânsito, insegurança, jornadas exaustivas e que muitas vezes comprometem boa parte da renda no aluguel de um carro para poder trabalhar.
11: De acordo com a medida provisória, quem aderir ao programa poderá incluir no valor das prestações os gastos com seguro e equipamento de segurança do veículo, desde que não ultrapassem 10% do valor do carro. Antes de ser votada pelos plenários da Câmara dos Deputados e do Senado, a MP será discutida por uma comissão mista de deputados federais e senadores.
2: Edição de Paula Groba e trabalhos técnicos de João Lira. O Jornal do Senado fica por aqui. Acompanhe agora as notícias da Câmara dos Deputados. Boa noite.
1: Boa noite e até amanhã.
14: Jornal Câmara dos Deputados. Congresso derruba veto que proibia repasse a municípios inadimplentes.
15: Deputados tornam crime o aumento abusivo de preços dos combustíveis.
14: Hugo Mota destaca a atuação da Câmara no enfrentamento ao feminicídio.
15: Plenário muda regras para a atuação dos órgãos de fiscalização ambiental.
14: Boa noite. Os deputados aprovaram um projeto que altera a legislação ambiental para impedir a suspensão de empreendimentos rurais sem notificação dos órgãos de fiscalização. Saiba mais detalhes sobre a proposta com o repórter Antônio Vital.
16: O plenário da Câmara aprovou o projeto que altera a lei dos crimes ambientais para proibir o embargo de empreendimentos rurais com base exclusivamente em ferramentas de detecção remota, como imagens de satélite que apontem desmatamento. O projeto, apresentado pelos deputados Lúcio Moschini, do PL de Rondônia, e Zé Adriano, do PP do Acre, estabelece novas regras para a atuação dos órgãos de fiscalização ambiental. Na prática, antes da aplicação de medidas mais severas, como embargos ou paralisação de atividades, o autuado deverá ser notificado e ter prazo razoável para apresentar esclarecimentos quanto à infração tiver sido identificada apenas por monitoramento remoto. O texto aprovado também determina que, se for constatado dano ambiental, a fiscalização poderá adotar medidas administrativas cautelares para impedir o agravamento desse dano ou para garantir a recuperação ambiental. Mas essas medidas não poderão ser utilizadas para antecipar punições aos empreendimentos. Relatora da proposta, a deputada Marussa Boldrin, do Republicanos de Goiás, argumentou que a proposta fortalece o direito à ampla defesa e ao contraditório, sem retirar o poder de fiscalização dos órgãos ambientais. Para ela, imagens de satélite não podem substituir o direito de defesa e até fumaça de fogão a lenha pode ser confundida com queimada. O autor da proposta, Lúcio Moschini, disse que o objetivo é apenas garantir o direito de defesa antes do embargo do empreendimento.
17: Nós queremos que o satélite continue fiscalizando, sim, antes, porém, que deu o direito de defesa ao produtor rural. Detectou? Perfeitamente. Então notifique o produtor. O ônus da prova hoje é todo do produtor. O satélite não sabe se você tem uma licença de desmatamento, o satélite não sabe se houve uma tempestade e caiu uma árvore, mas o que o satélite faz, através de IA, é embargar.
16: A deputada Marina Silva, da Rede de São Paulo, ex-ministra do Meio Ambiente, disse que o projeto dificulta medidas imediatas de proteção em áreas remotas e pode colocar fiscais de órgãos ambientais em risco.
18: O que estão querendo é voltar ao tempo da impunidade. Não é para corrigir injustiça. Injustiça é expor o fiscal do IBAMA, do ICMBio, aí para uma operação corpo a corpo e ser recebido com bala por pessoas que invadem, que fazem grilagem em terra pública, em terra indígena, em área do governo federal. Isso sim é injustiça. A justiça é usar a tecnologia.
16: O projeto que proíbe o embargo de empreendimentos rurais com base apenas em infrações detectadas por imagens de satélite seguiu para análise do Senado. Da Rádio Câmara de Brasília, com informações de Daniela Lessa, Antônio Vital.
15: Nilton Tato, do PT de São Paulo, critica iniciativas apoiadas pela Frente Parlamentar da Agropecuária. Ele afirma que os projetos defendidos podem fragilizar mecanismos de proteção ambiental, favorecer mudanças em áreas de conservação e enfraquecer o combate ao desmatamento ilegal.
14: No entendimento de Nilton Tato, parte da bancada ruralista adota posições contraditórias ao apoiar compensações por perdas climáticas, enquanto, por outro lado, defende medidas que agravam a crise ambiental.
19: Educação.
15: O plenário da Câmara aprovou novas regras para reajuste do piso nacional dos professores do ensino básico público. Quem tem mais detalhes sobre o tema é a repórter Daniela Lessa.
20: A Câmara dos Deputados aprovou a medida provisória que altera as regras de atualização do piso salarial nacional dos professores da educação básica pública. A partir da medida, o piso salarial dos professores do magistério passou a ser de R$ 5.130 para professores com formação em nível médio. Antes da medida provisória, o aumento anual do piso era calculado com base no crescimento do valor anual por aluno do Fundeb. Segundo o governo, esse modelo gerava distorções, porque dependia apenas da variação do valor mínimo por aluno definido nacionalmente. Com a medida provisória, o reajuste passará a considerar a inflação do ano anterior, medida pelo INPC, somada a 50% da média de crescimento real das receitas do Fundeb nos últimos 5 anos. Segundo o Ministério da Educação, pela regra antiga, o reajuste de 2026 seria de apenas 0,37%. Já com a nova fórmula, o aumento ficará em 5,4%, com ganho real acima da inflação. Relatora da proposta, a senadora professora Dorinha Seabra, do União Brasil de Tocantins, argumentou que a medida busca garantir valorização dos profissionais da educação sem provocar mudanças bruscas nas contas de estados e municípios. Outra mudança aprovada amplia o alcance da política para incluir professores contratados por tempo determinado, ponto defendido pela deputada Maria do Rosário, do PT do Rio Grande do Sul.
21: Não há professores de primeira ou de segunda categoria na escola. Nós queremos concursos públicos, mas ao mesmo tempo reconhecemos que ao longo dos últimos anos, praticamente 50% do efetivo dos educadores e educadoras das escolas públicas são de professores com contrato emergencial.
20: O deputado Wildo Rocha, do MDB do Maranhão, destacou que a proposta iguala a remuneração de professores do ensino infantil e fundamental.
22: Isso aqui agora, os professores do magistério serão tratados todos iguais, professor do ensino infantil, professor do ensino fundamental, todos serão tratados igualmente. Agora, até mesmo os professores contratados por tempo determinado. Todos terão o mesmo piso salarial.
20: O deputado Kim Kataguiri, do Missão de São Paulo, votou contra a proposta, argumentando que o atual piso salarial do magistério ainda não é pago corretamente em muitos municípios.
23: Que os tribunais de contas apontam que mais de 80% já não paga o piso atual.
0: aí o Congresso Nacional, sem fazer nenhum sacrifício próprio, porque dinheiro não falta, o que falta é cortar na carne do próprio Congresso, dos privilégios, inclusive dos próprios parlamentares, para de fato ter esse recurso para os municípios e para os estados.
20: A medida provisória, que altera as regras do piso salarial nacional dos professores da educação básica, seguiu para análise no Senado. Da Rádio Câmara de Brasília, Daniele Lessa.
14: Segurança Pública. Paulo Marinho Júnior, do PL, critica a situação da segurança pública em Caxias, apontada por ele como a cidade mais violenta do Maranhão. O deputado questiona a ausência de representantes do Judiciário, do Ministério Público e da Polícia Federal em audiência pública realizada no município sobre o tema.
15: Paulo Marinho Júnior afirma que agentes de outros estados têm sido mais eficientes no combate ao crime do que as forças de segurança do Maranhão. Ele ainda cobra esclarecimentos sobre denúncias de atuação do crime organizado e a possíveis irregularidades envolvendo agentes públicos de Caxias.
14: Presidência. O presidente Hugo Mota ressaltou a atuação da Câmara com a aprovação de mais de 70 propostas para fortalecer políticas de enfrentamento ao feminicídio e à violência contra as mulheres. A reportagem é de Luiz Gustavo Xavier.
3: O presidente da Câmara, Hugo Mota, destacou que desde a assinatura do Pacto Nacional Brasil contra o Feminicídio, os deputados aprovaram um conjunto de 73 propostas voltadas ao enfrentamento da violência contra a mulher e ao combate ao feminicídio no país. A declaração foi feita durante cerimônia, que marcou 100 dias da iniciativa, ao lado do presidente Luiz Inácio Lula da Silva e de autoridades dos três poderes.
19: O feminicídio é um flagelo que nos envergonha como nação, mas a união entre os poderes demonstrada neste pacto e a determinação do Parlamento brasileiro em legislar com rigor e sensibilidade, apontam o caminho para que, em um futuro próximo, nenhuma cidadã precise temer por sua vida apenas pelo fato de ser mulher.
3: Hugo Mota reforçou que a Câmara tem priorizado medidas de prevenção, proteção e acolhimento às mulheres vítimas de violência. Entre as iniciativas citadas está o programa Antes que Aconteça. A proposta prevê a implantação de salas lilás, casas-abrigo e a atuação de defensoras populares capacitadas em direito das mulheres.
19: A iniciativa contempla a implantação de salas lilás, casas-abrigo e a atuação de defensoras populares, lideranças comunitárias capacitadas em direitos das mulheres. A educação também será um dos pilares desse esforço, porque é assim que transformamos o país. A partir da base.
3: A coordenadora da bancada feminina, deputada Jaque Rocha, do PT do Espírito Santo, destacou os avanços na legislação brasileira, desde a assinatura do Pacto Nacional Brasil de Enfrentamento ao Feminicídio.
23: Para nós é um motivo de muito orgulho nesses 100 dias, mostrar o tamanho da colaboração do Poder Legislativo, também junto aos outros poderes, Poder Executivo e Judiciário, de que nós temos aqui uma bancada comprometida a colocar as mulheres como protagonistas e prioridade.
3: O presidente da Câmara mencionou ainda projetos aprovados recentemente pela Casa, que já se transformaram em lei, como o uso da tornozeleira eletrônica por agressores e a tipificação da violência vicária e do vicaricídio. A Câmara também aprovou a quebra de sigilo bancário em ações de alimentos, quando houver suspeita de ocultação de patrimônio, entre outras propostas. Da Rádio Câmara de Brasília, Luiz Gustavo Xavier.
14: Política.
15: Leonardo Monteiro, do PT de Minas Gerais, registra a cassação do prefeito de Governador Valadares, Coronel Sandro. O deputado afirma que a decisão ocorreu após denúncias de irregularidades em contratos da área da educação, incluindo transporte escolar e aquisição de kits para estudantes.
14: Leonardo Monteiro parabeniza a atuação da Câmara Municipal e de lideranças políticas de Governador Valadares para dar continuidade ao processo. Para o deputado, a votação que resultou na cassação representa um esforço de enfrentamento à corrupção no município mineiro.
15: Votação. Deputados e senadores derrubaram o veto presidencial à proibição de que municípios inadimplentes recebam recursos federais. A repórter Silvia Munhato acompanhou sessão do Congresso e tem outras informações.
4: O Congresso Nacional derrubou 4 vetos do Executivo à Lei de Diretrizes Orçamentárias de 2026 para permitir repasse de recursos federais para obras de estados e municípios e para convênios com municípios que estão inadimplentes. A sessão também foi marcada por pedidos de parlamentares por uma CPI mista sobre o Banco Master. 2 dispositivos mantidos na LDO prevêem recursos para obras de rodovias estaduais e municipais destinadas à integração de modais de transporte ou escoamento produtivo e para despesas relativas à malha hidroviária. Mas o Executivo argumentou que os recursos federais não poderiam custear despesas locais. Outro dispositivo permite a doação de bens, valores ou benefícios pela administração pública em período eleitoral, mas o governo federal alegou que a medida é inconstitucional. Também foi mantido o dispositivo que permite convênios com municípios de até 65 mil habitantes que estão inadimplentes. Apesar dos vetos iniciais, vários parlamentares que apoiam o governo declararam que votariam contra apenas o dispositivo sobre doações em período eleitoral. Foi o que disse o deputado Chico Alencar, do PSOL do Rio de Janeiro.
17: Porque ele permite a compra de votos. Na verdade, você poder doar em período eleitoral bens, uma série de equipamentos utilitários, benesses para a população, significa descumprir a lei eleitoral, que tem essa vedação muito sadia.
4: A deputada Bia Kicis, do PL do Distrito Federal, defendeu a derrubada dos vetos porque eles estariam prejudicando a população.
18: Para impedir o escoamento da produção, para impedir que aquelas pessoas que moram nos rincões mais distantes do nosso país, as pessoas mais simples, pobres, vulneráveis, miseráveis, não tenham acesso à produção.
4: No início da sessão, vários deputados e senadores pediram ao presidente do Congresso Nacional, senador Davi Alcolumbre, do União do Amapá, que lesse requerimentos de abertura de CPIs mistas para investigar denúncias relacionadas ao caso do Banco Master. Um dos que pediu a CPI foi o senador Flávio Bolsonaro, do PL do Rio de Janeiro, que aparece em conversas gravadas com o dono do Banco Master, Daniel Vorcaro. Nas conversas, ele busca recursos para o financiamento do filme sobre seu pai, o ex-presidente Jair Bolsonaro.
5: Do outro lado está o filme do presidente Bolsonaro, que recebeu um investimento privado de alguém que na época não tinha absolutamente nada que pudesse desabonar a sua conduta, inclusive premiado, as suas empresas premiadas como exemplo de compliance. Esse lado não tem nada de errado. E é por isso, presidente, que a gente precisa urgentemente dessa CPMI.
4: O deputado Lindbergh Farias, do PT do Rio de Janeiro, disse que o senador poderia aproveitar a tribuna para responder os questionamentos sobre sua relação com Vorcaro.
6: O senhor foi visitar ele um dia depois que ele sai da prisão com tornozeleira eletrônica? Quer dizer que não sabia dos envolvimentos dele? Vossa Excelência não sabia da aplicação do Rio Previdência, governado pelo seu partido, no seu estado, pelo PL, Cláudio Castro, 970 milhões?
4: O senador Davi Alcolumbre ouviu as reivindicações, mas indeferiu os pedidos, afirmando que a decisão sobre o aumento da leitura dos requerimentos de CPI é da presidência. Da Rádio Câmara de Brasília, Silvia Minhato.
14: Economia. A Câmara aprovou o projeto encaminhado pelo governo que pune com prisão aumento injustificado no preço dos combustíveis. O repórter Antônio Vital acompanhou a votação e tem mais informações.
16: A Câmara dos Deputados aprovou o projeto do governo que prevê pena de 2 a 4 anos de prisão, além de multa, para quem aumentar sem justa causa o preço de combustíveis, considerados bens de utilidade pública. A proposta altera a lei dos crimes contra a ordem tributária, econômica e contra as relações de consumo. O projeto considera sem justa causa o aumento de preços que não tenha relação com a elevação dos custos de produção, distribuição e importação dos combustíveis. As penas poderão ser aumentadas até a metade se o aumento injustificado ocorrer durante calamidade pública ou crise de abastecimento. Para apurar a existência do crime, o Ministério Público deverá firmar acordos de cooperação com o Conselho Administrativo de Defesa Econômica, o CAD. A proposta original do governo previa pena de até 5 anos de prisão, que foi reduzida para 4 pelo relator, deputado Merlong Solano, do PT do Piauí, após negociação com os diversos partidos. De acordo com a justificativa do governo, os combustíveis possuem importância estratégica para o funcionamento da economia e a proposta corrige uma lacuna legal nas relações de consumo. O projeto foi criticado por deputados da oposição. Para o deputado Kim Kataguiri, Pires, do Missão de São Paulo. Criminalizar o aumento de preços vai provocar desabastecimento de gasolina e óleo diesel. Já o deputado Lafayette de Andrada, do PL de Minas Gerais, diz que já existem instrumentos administrativos para penalizar quem aumentar os preços para ferir a concorrência e o consumidor.
7: Nós entendemos que é um projeto inócuo. Está criando, na prática, mais uma possibilidade de incriminar posto de gasolina, de prender dono de posto. Hoje, nós já temos um sem número de leis que defende a liberdade econômica, que defende o consumidor, que dá um conjunto de ferramentas para o Ministério Público, para a Polícia Federal, que na prática, no mundo real, no dia a dia, vai chover no molhado, porque as ferramentas já estão aí.
16: O relator Merlon Solano defendeu a necessidade de punir empresários que aumentarem preços sem justificativa. Segundo ele, foram registrados aumentos abusivos e injustificados mesmo depois das medidas adotadas pelo governo desde o início da guerra entre os Estados Unidos e o Irã.
8: A gente está tendo aí um subsídio para o setor de R$ 3,00 por cada litro. Ainda assim, se mantiveram os aumentos. Diante deste quadro, da persistência do setor de combustível em elevar seus preços de maneira injustificada, porque o Brasil só consome de gasolina importada 15% de toda a sua demanda. De óleo diesel, a parte importada só chega a 30% de todo o nosso consumo.
16: O projeto do governo, que prevê pena de 2 a 4 anos de prisão para quem aumentar sem justa causa o preço de combustíveis, seguiu para análise do Senado. Da Rádio Câmara de Brasília, Antônio Vital.
9: Transportes.
15: Ricardo Aires, do Republicanos do Tocantins, denuncia a precariedade e a curta durabilidade de pontes estratégicas na região norte. Ele cita como exemplo a ponte sobre o rio Araguaia, que liga seu estado ao Pará, interditada com menos de 15 anos de uso e prejuízo de R$ 76 milhões de reais.
14: Outro caso citado pelo deputado ocorre em Pedro Afonso, onde uma ponte de R$ 100 milhões de reais, entregue em 2014, está parcialmente interditada. Ricardo Aires exige a atuação imediata do TCU para investigar os métodos construtivos e o processo de execução dessas obras.
15: Bebeto, do PP do Rio de Janeiro, pede agilidade na remoção de uma torre de energia que, segundo ele, está impedindo o avanço de obras de duplicação na rodovia Presidente Dutra e a construção de um acesso viário na Baixada Fluminense.
14: Bebeto também cobra providências de órgãos reguladores diante do atraso nas intervenções viárias. Além disso, ele defende a continuidade de obras de mobilidade urbana, incluindo a construção de viadutos considerados estratégicos para reduzir congestionamentos.
15: Termina aqui o Jornal Câmara dos Deputados, com trabalhos técnicos de Everson Urani e apresentação de José Carlos Andrade e Luciana Vieira. Uma boa noite para você.
14: Uma ótima noite. A Voz do Brasil está de volta amanhã.
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0: 20h01.
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0: 20h02.
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0: 20h02.
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0: 20h04.

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1: Horas e 22 minutos.

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1: 20:36.
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1: 20:37.
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